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0: 21h15.
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0: 21h46.
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0: 22 horas e 45 minutos.
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0: salve pra Murilo Ru.
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0: Simone Mendes.
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0: Um clássico, né, turma? Just Another Day. Recordamos John Secada no Reviva, o rock do Bon Jovi, Blaze of Glory. E o Fagner cantou pra gente esse musicão que acabou.
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0: Tamo junto recordando muito mais clássico bom na sua vida, Kelly Minogue.

Esse é o programa Reviva de terça-feira. Rolling Stones, Don't Stop You. Hollywood confirmou o show único no Brasil ainda neste ano, galera. O guitarrista dos Rolling Stones se apresenta no Espaço Unimed em São Paulo no dia 1º de novembro. A ideia é celebrar seus mais de 60 anos de carreira musical, além das 5 décadas como Rolling Stone.

0: trajetória com Rolling Stones.
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0: Começando o último bloco de sucessos do passado pra todo o Brasil. Promise.

Charlie Brown Jr., Huey Lewis and the News e Promises com Baby It's You, 1978. Gostou dessa hora? Bacaninha, né? Amanhã eu tô de volta no mesmo horário e a gente se encontra aqui no Reviva.

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4: Aô, compadre, comadre, estamos chegando aqui no Clube do Caipirão, defendendo as tradições culturais de nossa terra com grandes sucessos do nosso cancioneiro. Muita música, alegria pra você, que é o melhor ouvinte do mundo. Vamos que vamos!
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4: A sonoplastia do meu irmão companheiro Zé Luquinha, assessoria e produção da Dona Juju. Juntos nós vamos reviver um passado tão vivo e presente na história e na memória de cada um de nós amantes da música sertaneja. Com a proteção de Deus, estamos chegando.
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1: Aí, ó, Boi Veludo, moda de viola com Tião Carreiro e Pardinho, abrindo com chave de ouro nosso Clube do Caipirão.
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1: Opa, que maravilha, como é bom estar contigo em mais uma manhã sertaneja aqui no Clube do Caipirão, abrindo o baú da música sertaneja. A Juju foi ajeitar um cafezinho pra nós, já já tem um cafezão cabeceira, o Luquinha tá ali separando mais umas modas, daqui a pouquinho tem Humor Caipira, ainda hoje tem histórias e canções da música sertaneja e o sucesso por aqui não para.
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1: Agora no jeito, Boi Jabuti, modão de viola com Sulino e Marroeiro.

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2: Aqui é muita moda e pouca prosa. Toca mais uma, Luquinha.

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1: Valeu, Wilson Sartori, pelas dicas. É isso aí, vamos cuidar do meio em que vivemos, vamos cuidar do nosso meio ambiente.
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2: Muito bem, uma pausa ligeira. Daqui a pouquinho tem humor caipira. Continue com a gente.
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2: É o Clube do Caipirão aqui pela Paixão FM 87.9. Bom dia!
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2: Já estamos de volta com o Clube do Caipirão, maior programa sertanejo raiz do rádio.
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2: Agora no jeito, Roberta Miranda, Vá com Deus, participação de Ana Castela. Sucesso.

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2: Agora para o que você está fazendo, chegue mais próximo do rádio, aumenta o volume. Vamos ouvir Os Bastião no humor caipira do Clube do Caipirão.
3: Bastião. Ué. Aqui, meu filho, depois desse café, que eu até lembrei de contar o seu negócio.
4: O que tá acontecendo?
3: Rapaz,
4: novo?
3: Sabe o compasse de Ney, Baixão?
4: Ah, meu Deus.
3: Tomou uns, aí, e eu passei na hora que tá acabando de tomar o último copo. Eu falei assim, não, compadre, você tem que parar com esse negócio seu de tomar um. Vamos pra igreja, muda num carro aí, Baixão. Pior coisa que tem é se levar B pra igreja, Baixão.
4: Não pode levar, não.
3: Ah, fui, Baixão. Aí chegamos lá, sentamos na igreja lá, aí o pastor tá com a Bíblia na mão. É que Jesus está vindo. Isso. Ei, esse aí não vem, não. Eu falei, para com isso, rapaz. Jesus está vindo mesmo. Você fala, não vem. Aí, que trem, rapaz. Toda vez que o pastor falava que Jesus estava vindo, ele falava que não vem, que não sei que tem. Aí o pastor fez o que negócio, Baixão. Pegou o telefone, ligou pra polícia. Falou assim, doutor, sou polícia. Eu tô com um bêbado aqui, um irmão aqui, que não tá deixando eu continuar com o culto.
4: Eu sei que trouxe ainda, hein?
3: Aí, sabe o que falou? Ah, esse aí, vem.
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2: Aí, Os Bastião, aqui no Humor Caipira do nosso Clube do Caipirão. Siga no Insta, @osbastiãosg. Amanhã tem mais caos pra você.
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2: Toca mais uma, companheiro.
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2: Vamos com o Minuto do Caminhão, pra você que tá na rodagem, tá no trecho, cruzando as estradas do nosso Brasil.
3: O uso de caminhões movidos a biocombustíveis ou eletricidade está avançando rapidamente entre os grandes frotistas brasileiros. Além dos ganhos para a imagem da empresa, a maior vantagem é a financeira. Muitos grupos são capazes de gerar sua própria energia. Mas ainda existe um desafio: abastecer os estradeiros a bateria. Uma solução é usar carregadores superpotentes ou fazer uma troca rápida. A chinesa Sany promete resolver o problema. Seus modelos rodam mais de 800 quilômetros com uma carga e a bateria pode ser trocada. Para facilitar, o sistema é todo pré-fabricado e automático. O posto de troca ocupa 50 metros quadrados e faz até 168 substituições por dia. A troca completa da bateria instalada atrás da cabine é feita por robôs em menos de 5 minutos. E o caminhoneiro nem precisa sair da boleia. O mais incrível é que essa tecnologia pode chegar ao Brasil. A Sany está aqui desde 2007 e tem uma fábrica na cidade paulista de Jacareí. Atualmente, os caminhões elétricos da marca estão sendo testados por grandes grupos nacionais, como a indústria de celulose Bracell. Na China, a Sany é uma potência. Fabrica estradeiros, basculantes e guindastes a diesel, híbridos, elétricos e até movidos a hidrogênio. Quer saber mais sobre o mundo dos pesados? Aqui todo dia tem novidade pra você.
2: São as dicas para os amigos da estrada. Você que tá na boleia do bruto, obrigado pela carona. Lembrando que o Clube do Caipirão é o limite aí do seu rádio.
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4: Com muita alegria estamos aqui pela nossa Paixão FM 87.9 no seu rádio, pra toda Pardinho, toda a nossa região. Que beleza, é o Clube do Caipirão.
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4: Ó, nós travês aqui defendendo a viola caipira, as tradições de nossa terra aqui no Clube do Caipirão. É só modão.
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4: No jeito Zé Garoto e Dimboré, buscando a mineira.

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1: Uma excelente manhã pra você. Bom dia.
2: Bom dia pra vocês tudo.
1: Café e moda sertaneja sempre combinam. A Juju vem trazendo um cafezão pra nós. Um golinho só, Juju. Aí, ó, cafezinho é bom demais.
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2: Agora, junto com a FAESP, Federação da Agricultura do Estado de São Paulo, Senar, Serviço Nacional de Aprendizagem Rural e Sindicatos Rurais, vamos com o informativo do agro, deixando você logo cedo muito bem informado. A Comissão Semeadora do Agro promoveu novos encontros do seu ciclo de capacitação em Altinópolis, Itapeva e Buri, reunindo mulheres do campo, lideranças locais e representantes de entidades parceiras para fortalecer o empreendedorismo feminino no agronegócio paulista. As atividades são realizadas em parceria com o Sebrae de São Paulo, com apoio dos sindicatos rurais, prefeituras e instituições locais. Durante os encontros, a programação contou com palestras da presidente da Comissão Semeadoras do Agro, Juliana Farrá, e da integrante da comissão, Maria Lúcia Ferreira, que compartilharam experiências sobre a jornada de desenvolvimento profissional proporcionada pelo projeto. As participantes também acompanharam orientações sobre prevenção à saúde da mulher apresentadas pela ONG Orientativa. Ao percorrer diferentes regiões do estado, o projeto Semeadoras do Agro fortalece as redes de relacionamento e o surgimento de novas lideranças femininas, contribuindo para o desenvolvimento sustentável do meio rural paulista. Para mais detalhes, visite o site faespsenar.com.br. É o informativo do agro, junto com a FAESP, Senar e Sindicatos Rurais, deixando você logo cedo muito bem informado aqui no Clube do Caipirão.
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2: Uma super quarta-feira, bom dia!

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2: Uma pausa para o break, eu vou ali e já volto.
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2: Como é bom estar contigo em mais um amanhecer do nosso interior, aqui no Clube do Caipirão, abrindo o baú da música sertaneja.
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2: Agora Carlito, Badu e Voninho, os reis do batidão e a cachoeira.

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2: O Luquinha sinalizou, já tem moda no jeito, vamos recordar.

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2: Muito bem, vamos agora com as histórias e canções da nossa música sertaneja. O nosso amigo José Carlos Pérez, o Zeca Pérez, o filho do Tinoco, vem contando pra gente as histórias da dupla Coração do Brasil.
3: Alô, amigos do Clube do Caipirão. Alô, Luiz Henrique Pelícia. É o Zeca Pérez, mais uma vez aqui. E hoje eu quero falar de uma música de grande sucesso também da dupla Tony Tinoco. Quando o Tonico tinha 7 anos e o Tinoco 3 anos, e eles moravam nas fazendas lá em Samuel, Botucatu, Prastânia, eles aprenderam num livrinho de cordel a cantar uma música de Angelino de Oliveira. O original dessa música são mais de 40 versos. Então, quando eles foram gravar a música Tristeza do Zeca, é lógico que eles não podiam cantar mais de 40 versos. Então, eles escolheram 3 ou 4 versos. Tem gravações com 4 e tem gravações com 3 versos. E essa é um dos grandes sucessos da dupla Tony Tinoco. E é com Tristeza do Zeca que eu me despeço. Volto aqui em breve e deixo um abraço do Zeca Pérez. Tchau, gente. Tchau.

0: Valeu, Zeca, pela participação com a gente. O Zeca Pérez, o filho do Tinoco, participando aqui do nosso Clube do Caipirão com as histórias e canções da música sertaneja.
1: Que beleza!
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0: Tá na hora de levantar, compadre. Acorda, Zé.
4: Acorda, Zé. 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Lá vai fogo, Zé. 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
5: Ah, se eu acordo.
0: E ó, se liga na programação, porque está sendo preparada uma seleção que eu vou falar a verdade, hein? É de arrepiar.
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0: Muita gente levantando cedo querendo pedir música e música da boa aqui no Clube do Caipirão. Mande sua mensagem, ligue 14-3886-1415. É Paixão FM.
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0: É o Clube do Caipirão pelo rádio, pela internet. O negócio é defender as tradições de nossa terra com as músicas que marcaram época. Bom dia!
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0: Léo Canhoto e Robertinho homenageando o produtor rural. Vamos ouvir Meu Irmão da Roça.

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0: 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Fique com Deus, com ele também voando. Até mais!
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0: Oração da Manhã. Meu primeiro bom dia sempre vai para Deus. Agradeço, Senhor, pelo despertar, por ter podido descansar o meu corpo e o meu espírito, renovar as minhas energias para este novo dia que acaba de me ser entregue nas mãos. Que eu tenha sabedoria, paz e caridade para fazer deste dia especial para mim e para todos que amo e quero bem. Que eu contribua com este presente que me foi dado, fazendo a minha parte e trazendo na mente uma pergunta para lembrar todas as vezes em que me sentir confuso sobre o que devo fazer. O que Jesus faria nessa situação? Peço, Deus, sabedoria para lidar com as situações que sei que me serão impostas neste dia. Que não adianta evitar, que precisam que eu as enfrente para que elas não me oprimam e nem me criem problemas maiores do que deveriam criar. Peço que o Senhor abençoe e guarde toda a minha família, aonde quer que eles estejam, na atividade que estejam fazendo. Que eles saiam de casa protegidos pelos teus anjos, sejam guardados e deles se afaste toda forma de mal, de perigo, violência, e que possam voltar para casa em segurança. Obrigado, meu Pai. Bom dia. Pai nosso que estás no céu, santificado seja o vosso nome. Venha a nós o vosso reino. Seja feita a vossa vontade, assim na terra como no céu. O pão nosso de cada dia nos dai hoje. Perdoai-nos as nossas ofensas, assim como nós perdoamos a quem nos tem ofendido. E não nos deixeis cair em tentação, mas livrai-nos do mal. Amém.
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0: 6:15.
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0: 7:15.
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1: Quarta-feira, 5 de agosto de 2026, e o JVN mais uma vez assumindo a responsabilidade de levar até você a informação, a prestação de serviço, as notícias daquilo que acontece perto e longe de você. Essa responsabilidade, esse compromisso que assumimos todos os dias com a verdade, com a checagem dos fatos, com você que nesse momento está aí no seu trabalho, está na sua casa, no seu automóvel, na indústria ou na área rural e nos prestigia. Então, muito obrigado por essa confiança. Hoje, aniversário da Fundação da Paraíba, Dia Nacional da Farmácia, Dia do Médico Patologista, Dia Nacional da Vigilância Sanitária, Dia de Santo Osvaldo de Nortúmbria, Dia de Nossa Senhora das Neves, aniversário de João Pessoa, Dia Nacional da Saúde. E dia de você ficar bem informado aqui com JVN. Termina hoje o prazo para os partidos políticos realizarem convenções partidárias e assim oficializarem, apresentarem as candidaturas às eleições deste ano. O prazo marca 60 dias antes da realização do primeiro turno. Com o encerramento desta etapa prevista no calendário, passa a valer a partir de amanhã as restrições impostas. Também chega ao fim, hoje, o prazo para que juízes eleitorais publiquem edital com o nome das pessoas nomeadas como mesárias e mesários e para prestar apoio logístico no primeiro e eventual segundo turno da votação. Já a partir de amanhã, entram em vigor restrições previstas na legislação eleitoral para emissoras de rádio e televisão. O calendário das eleições, previsto pelo Tribunal Superior Eleitoral, estabelece que a partir de 6 de agosto, as emissoras de rádio e TV devem seguir uma série de regras em relação à programação normal e também ao noticiário, ficando proibidas veicular propaganda política, tratamento privilegiado a candidatos, partidos, federações

0: em seguida, a partir do dia 16 de agosto, inclusive na internet. O primeiro turno está marcado para o dia 4 de outubro e o segundo turno, se houver, para o dia 25 de outubro. Este é o JVN, sua dose diária de informação, e você acompanha ainda hoje.
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0: Impacto das telas na saúde mental já é debatido em 80% das escolas. Emplacamentos de veículos crescem 10% em julho. Eventos climáticos extremos desafiam concessionárias de energia elétrica. Produção da indústria brasileira cai 1,8% em maio para junho. Dólar fecha o último pregão aos R$ 5,13, após alta de 0,35%. E Bovespa fecha o último pregão a 177.894 pontos, com queda. Estas e outras notícias a partir de agora. O JVN já está no ar.
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0: O aumento da frequência de eventos climáticos extremos, como o vendaval histórico que atingiu o Rio de Janeiro na semana passada, como eventos que vêm se sucedendo em várias regiões do país, no sul, no sudeste, representa um desafio para planos de contingência de concessionárias de energia elétrica. Enchentes, temporais, rajadas de vento acabam derrubando postes e árvores, arrebentando os fios e, além de apagões, causam riscos de curto-circuito e incêndios na rede elétrica. Pesquisadores defendem que tornar a rede elétrica mais resiliente a fortes ventos é possível, mas uma missão que exige bastante empenho, esforço e investimento, principalmente. Um dos principais pontos levantados é a instalação de fiação subterrânea, que requer investimentos que chega a ser 10 vezes maior do que a da rede aérea. E cá entre nós, em algumas regiões, em algumas cidades, o que se vê é um emaranhado de fios e cabos que realmente assusta. E em casos de vendavais, de quedas de árvore, quedas de poste, ou mesmo em algum acidente, a chance, né, de todos esses cabos, todos esses fios provocarem um curto, provocarem um acidente ou se romperem e deixar várias regiões sem energia elétrica, sem comunicação, é extremamente alta. Por outro lado, a aproximação de uma frente fria no oceano, combinada a uma área de baixa pressão atmosférica, já deixa atenta toda a região de São Paulo para o próximo final de semana. Segundo o Centro de Gerenciamento de Emergências Climáticas, para os dois dias a previsão é de pancadas de chuva, acompanhadas por rajadas de vento, que podem chegar a 50 km por hora. O IMET faz a mesma previsão. Daqui a pouco você confere a previsão do tempo aqui no JVN, mas já nos antecipando ao próximo final de semana, até porque muitas pessoas querem se programar, né, para o Dia dos Pais. A Itália colocará todas as suas 27 principais cidades sob o nível mais alto de alerta de calor para a próxima quinta-feira. À medida que a quarta onda de calor do verão no país se intensifica, 25 cidades estavam em alerta vermelho hoje. O alerta indica uma possível emergência de saúde com altas temperaturas prolongadas, representando um sério risco à saúde de toda a população.
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0: Bom, voltando a falar sobre mudanças climáticas e sobre a necessidade, né, de ações públicas, de incentivo à indústria, para que aos meios de transporte, para que a gente possa proteger o meio ambiente, para que a gente possa usar a descarbonização como um ponto positivo e, acima de tudo, ajudar a, pelo menos, tentar reverter todo o mal que já foi causado ao meio ambiente e tentar impactar o menos possível dessas mudanças climáticas. Algo positivo surge disso.

0: Um estudo do Observatório Nacional da Indústria da Confederação Nacional, a CNI, identificou 16 perfis profissionais, ou seja, 16 profissões que devem ganhar grande importância diante do avanço da transição para uma economia de baixo carbono. As profissões são: gestor de descarbonização corporativa, especialista em economia circular e valorização de recursos, analista de dados para sustentabilidade, especialista em cadeias de suprimentos sustentáveis, gestor de riscos climáticos e resiliência, especialista em tecnologias para transição energética, gestor de hidrogênio verde e combustíveis de baixo carbono, especialista em IA para sustentabilidade, arquiteto de sistemas de rastreabilidade ambiental, especialista em finanças verdes e investimentos sustentáveis, gestor de transformação verde, especialista em materiais sustentáveis e química verde, especialista em eficiência energética industrial, engenheiro de soluções de armazenamento de energia, consultor ESG e de sustentabilidade, educador e facilitador para a cultura de sustentabilidade. Essas 16 profissões devem subsidiar nos próximos anos cursos de aprendizagem e assim manter alta novas demandas no setor. O mapeamento reúne tanto novas ocupações quanto competências que passam a ser incorporadas a funções que já existem, acompanhando a evolução tecnológica da indústria.
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0: O debate sobre os impactos das tecnologias digitais na saúde mental dos estudantes já faz parte da agenda de 8 em cada 10 escolas brasileiras. A proporção de instituições de ensino fundamental e médio, públicas e privadas, que discutiram o tema no ano passado, cresceu 18 pontos percentuais na comparação com 2024, passando de 62% para 80%. E é óbvio que a escola tem uma responsabilidade muito grande de orientar, de chamar a atenção para esse assunto também, já que as telas fazem parte principalmente da formação, né? Logo nos primeiros anos de aprendizado. E a gente já teve um comportamento bastante negativo quando foram proibidos os celulares nas escolas, mostrando que realmente os jovens estão muito apegados às telas, muito aplicados, né? A tecnologia de acesso à informação de forma rápida, de descontração e principalmente de comunicação, o que deixa essa preocupação também aberta para que professores, para que escolas, para que centros de educação possam debater o assunto e chamar a atenção. A coleta de dados foi feita por telefone em escolas públicas e particulares de áreas urbanas e rurais, totalizando 2.404 entrevistas com gestores.
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0: No mês de julho, o emplacamento de veículos cresceu 10,17% em relação a julho do ano passado e 3,31% em relação a junho, com um total de 504.574 unidades vendidas. Isso engloba a venda de automóveis comerciais leves, picapes e furgões, ônibus, caminhões, motos e implementos rodoviários. Segundo a Federação Nacional da Indústria de Veículos Automotores, a FENABRAVE, este foi o terceiro melhor mês de julho da história. Quando se considera apenas o segmento de automóveis e comerciais leves, o crescimento foi de 2,02% sobre junho e de 15,54% em julho de 2025.
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0: A produção industrial recuou 1,8% em junho deste ano na comparação com o mês anterior. Segundo o Instituto Brasileiro de Geografia e Estatística, o IBGE, é a segunda queda do indicador, que já havia caído 0,9% de abril para maio. A moeda norte-americana ganhou força frente ao real em um dia marcado pela queda dos preços internacionais do petróleo. O barril do Brent recuou para baixo de 80 dólares, refletindo a expectativa de avanço nas negociações entre Estados Unidos e Irã. O dólar fechou o último pregão cotado a R$ 5,13 após uma alta de 0,35%. O euro, por sua vez, encerrou o pregão cotado a R$ 5,93. O Ibovespa fechou o pregão a 177.894 pontos após queda de 0,03%.
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3: Olá, hoje é quarta-feira e você confere a previsão do tempo para a região norte. Calor e tempo abafado, com pancadas de chuva entre a tarde e a noite, principalmente no Amazonas, Roraima, Acre e norte do Pará. Tocantins segue com tempo mais seco. Para a região nordeste, chuva passageira no litoral com maior frequência entre Rio Grande do Norte, Paraíba, Pernambuco e Alagoas. No interior, predomínio de sol, baixa umidade e calor. Para a região centro-oeste, tempo firme na maior parte da região, com sol predominando. A umidade relativa do ar continua baixa durante a tarde. A pequena chance de chuva apenas no sul do Mato Grosso do Sul. Para a região sudeste, sol entre nuvens na maior parte da região. O avanço de uma frente fria aumenta a nebulosidade e pode provocar pancadas isoladas, principalmente em São Paulo e no Rio de Janeiro. Minas Gerais e Espírito Santo seguem com tempo mais estável. Para a região sul, a chuva continua em boa parte da região, com risco de temporais, especialmente no Rio Grande do Sul. Santa Catarina e Paraná também podem registrar pancadas de chuva ao longo do dia.
0: Fechamos aqui a primeira parte do Jornal Virou Notícia, já já, atualizando pauta e trazendo muitas outras informações importantes do Brasil e do mundo. Até já!
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0: Olá, já estamos de volta com mais informações aqui na sua rádio. Um incêndio de grandes proporções atingiu uma fábrica de produtos químicos na estrada de Bom Sucesso, em Itaquaquecetuba, na Grande São Paulo. As explosões, durante o combate às chamas, acabaram dificultando ainda mais a ação do Corpo de Bombeiros. A ocorrência foi atendida por pelo menos 40 viaturas e 95 bombeiros que foram acionados por volta das 15h30. O fogo atingiu dois dos 24 tanques de solventes da empresa, que armazena cerca de 2 milhões de litros de líquidos inflamáveis. Entre os produtos estocados estão tolueno, hexano, álcool etílico, acetato de etila, acetato de butila e resinas. Equipes atuaram em 3 frentes de combate. Duas focaram nas áreas de incêndio mais intenso e uma ficou voltada à contenção da propagação. As equipes utilizaram espuma para abafar as chamas e reduzir o risco de novas explosões em novos depósitos. Segundo o comandante do Corpo de Bombeiros da capital, responsável pela ocorrência, o incêndio apresentou alto grau de complexidade por envolver líquidos inflamáveis que podem provocar explosões e extravasamento a qualquer momento. Portanto, isso não é possível prever o comportamento das chamas nem quando o fogo será completamente controlado. O risco de explosão diminuiu, mas não havia sido totalmente eliminado, até pelo aquecimento ainda de algumas áreas, exigia um rescaldo, exigia uma grande concentração de bombeiros ainda para manter, né, essa parte resfriando, para que se evitasse novas explosões e novos focos de incêndio. A chance de propagação do fogo para a empresa vizinha acabou diminuindo com o atendimento do Corpo de Bombeiros. As causas do incêndio ainda não foram identificadas. Segundo a investigação da origem, não é atribuição do Corpo de Bombeiros e, se houver suspeita de incêndio criminoso, a perícia deverá ser acionada para investigação.
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0: A Polícia Federal deflagrou ontem a nova fase da Operação Sem Desconto, que investiga suspeita de lavagem de dinheiro e fraudes relacionadas aos descontos indevidos do INSS. Foram cumpridos 18 mandados de busca e apreensão no Distrito Federal e no Maranhão por determinação do ministro do Supremo Tribunal Federal, André Mendonça. Entre os investigados está o senador Everton Rocha. Em nota, a Polícia Federal alega que as investigações identificaram indícios de movimentações financeiras patrimoniais feitas por meio de pessoas físicas e jurídicas, contas bancárias de terceiros, estruturas empresariais e operações com valores em espécie. A esposa do senador Sammy Rocha teria recebido mais de 11 milhões de reais de empresas relacionadas a Willer Tomás. Entre os alvos dos mandados de busca e apreensão estavam também familiares de Everton Rocha, empresários, operadores financeiros e escritórios de advocacia citados na investigação. E um coronel veterano da Polícia Militar de 59 anos foi preso por importunação sexual dentro de um ônibus de viagem na BR-040. Ele é suspeito de ter assediado passageiras ao longo do trajeto de cerca de 260 quilômetros entre Belo Horizonte e Juiz de Fora. A prisão ocorreu em Juiz de Fora na madrugada de terça-feira, após denúncias das vítimas. O nome do homem não foi informado. Segundo as vítimas, o comportamento do suspeito começou ainda na rodoviária, por volta das 23h15, quando o ônibus iniciou a viagem com destino ao Rio de Janeiro. Em Juiz de Fora, durante uma parada, o suspeito aproveitou a abertura da porta para fugir. Ele foi contido por um funcionário de um posto de combustível até a chegada da polícia.
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0: A região norte do país foi a que menos investiu em saneamento básico nos últimos 5 anos. É o que revela um levantamento divulgado pelo Instituto Trata Brasil, com base em dados do Sistema Nacional de Informações sobre Saneamento. Entre 2019 e 2023, os estados nortistas investiram aproximadamente 8,6 bilhões de reais em abastecimento de água, coleta e tratamento de esgoto. O montante representa apenas cerca de 5% de todos os investimentos realizados no setor no país durante o período. Segundo o estudo, o baixo nível de investimentos ajuda a explicar os indicadores de saneamento ainda críticos na região. O norte concentra alguns dos menores índices de acesso à água tratada, coleta de esgoto e tratamento de resíduos do Brasil, ficando distante das metas de universalização previstas pelo marco legal do saneamento básico para 2033. Vamos agora aos destaques da nossa colaboradora Carolina Castro.
16: Autoridades da Indonésia revelaram imagens que registraram em Jakarta a apreensão de uma considerável quantidade de drogas supostamente contrabandeadas por um piloto comercial da Malásia. A prisão ocorreu após a apreensão de mais de 70 mil comprimidos de êxtase em sua mala, segundo as autoridades locais. Não bastasse o contrabando, o piloto testou positivo para metanfetamina. O homem corre o risco de ser condenado à pena de morte. Um homem de 74 anos morreu atropelado em São Paulo. Ele atravessava na faixa de pedestres quando foi atingido por uma moto conduzida por um policial militar. Segundo as primeiras informações, o agente trafegava pela faixa exclusiva dos trolebus do Jaguapara, zona sul da cidade, no sentido de Diadema. A polícia continua investigando o caso. Carolina Castro, direto da redação.
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0: O mercado físico nacional do milho abriu o dia de hoje com preços muito firmes e forte movimentação nas negociações para safrinha nas principais regiões do país. A saca de 60 quilos na Praça de Campinas abriu o dia cotada na média de R$ 68,40. O ritmo intenso dos trabalhos de colheita e o fluxo aquecido das exportações mantém o apetite dos compradores elevado. O setor da mandioca registra um dia de valores sustentados e oferta controlada pelas indústrias ficuleiras do país. A tonelada da raiz posta na indústria está sendo negociada na média nacional de R$ 622. O ritmo cadenciado dos trabalhos no campo e a necessidade contínua de recomposição de estoques pelas empresas mantém a tendência de alta no mercado. O mercado do leite segue muito aquecido em todo o território nacional, impulsionado pela disputa acirrada entre as indústrias de laticínios pelo volume captado no campo. O litro do leite cru entregue na propriedade abriu o dia na média nacional de R$ 2,82. O período de entre-safra e a oferta restrita mantém as cotações fortalecidas em todas as bacias leiteiras. A suinicultura nacional começou o dia registrando preços em elevação e um ritmo bastante dinâmico no fortalecimento de animais para os frigoríficos. O quilo do suíno vivo na Praça Paulista atinge o valor médio de R$ 8,10. O excelente ritmo das exportações de carne suína e a boa procura no mercado interno garantem ótima sustentação para as cotações.
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0: A gente começa com a Time Mania, concurso de número 2424. Dezenas sorteadas: 11, 18, 30, 32, 36, 41 e 60. Time do coração: Tombense. Ninguém acertou 7 dezenas. O prêmio acumulou agora em R$ 7 bilhões para o sorteio que acontecerá amanhã. Duas apostas fizeram 6 acertos, vão levar R$ 56.542,22. 117 apostas acertaram 5 números, o prêmio será de R$ 1.380,76. Tivemos também sorteio da Quina, realizado ontem à noite, concurso de número 7.083. As dezenas foram 15, 26, 45, 73 e 77. Ninguém acertou 5 dezenas, o prêmio acumulou em R$ 4.600.000 para hoje. 29 apostas acertaram 4 números. O prêmio de cada uma será de R$ 12.466,36. 2.721 apostas acertaram 3 números. O prêmio será de R$ 126,53 para cada. Loto Fácil, concurso de número 3.753. As dezenas foram 01, 02, 04, 06, 08, 09, 14, 15, 16, 17, 19, 21, 22, 24 e também 25. Duas apostas acertaram 15 números e vão levar o prêmio de R$ 2.484.746,38. 456 apostas acertaram 14 números. Cada uma vai receber o prêmio de R$ 2.025,19. Só lembrando que o próximo sorteio da Loto Fácil acontece hoje. O prêmio é de R$ 2 milhões. E para fechar, Mega Sena, concurso de número 3.040. As dezenas foram 03, 16, 24, 30, 49 e 54. Ninguém acertou 6 dezenas. O prêmio acumulou agora em R$ 150 milhões para o sorteio de amanhã. Tivemos 89 apostas acertando 5 números, cada uma vai levar R$ 47.258,21. 6.555 apostas acertaram 4 números, o prêmio será de R$ 1.057,65.
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0: O esporte fecha mais uma edição do seu JVN. Jogos de ontem. Pela Copa do Brasil, 2 partidas. O Juventude perdeu em casa para o Atlético Mineiro pelo placar de 1 a 0. E o Remo, que recebeu o Santos, também perdeu em casa pelo placar de 1 a 0. com os dois resultados, tanto Santos quanto Atlético Mineiro estão classificados para as quartas de final da Copa do Brasil. Jogos de hoje, também pela Copa do Brasil, às 19 horas, tem Cruzeiro e Chapecoense, 19:30, Grêmio e Mirassol, às 21:30, Fortaleza e Palmeiras, e também às 21:30, Fluminense e Vasco. Muito obrigado pela audiência e confiança. O JVN fica por aqui, a gente volta amanhã com os principais destaques do Brasil e do mundo.
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2: Muito bom dia para você que sintoniza 87.9 Rádio Paixão FM. Tá começando mais um Manhã 87. Por aqui tem muita música boa até as 11 horas da manhã. Daqui a pouquinho você fica sabendo tudo que o seu signo te reserva no dia de hoje. 8h48, hoje quarta-feira, 5 de agosto de 2026. Começando por aqui tem o som do Ed Sheeran com Better Habits.

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3: 9:08 e bora começar o nosso guia astral de hoje.
2: Aries.
3: O dia favorece atitudes corajosas e decisões rápidas. Vale a pena pensar antes de agir. No trabalho, a sua iniciativa pode render reconhecimento e abrir novas oportunidades. No amor, demonstre mais paciência para evitar discussões e fortalecer a sintonia com quem ama. A sua cor é vermelha.
2: Touro!
3: A quarta-feira convida você a se organizar melhor nas finanças e cuidar do seu bem-estar. A sua persistência será recompensada, principalmente em assuntos profissionais. No amor, o carinho e a compreensão serão fundamentais para manter a harmonia. A sua cor de hoje é verde.
2: Gêmeos!
3: Sua comunicação estará em alta e facilitará acordos, reuniões e novos contatos. Aproveite para compartilhar ideias e resolver pendências. No campo afetivo, conversas sinceras ajudarão a fortalecer os laços. A sua cor é amarelo.
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4: De volta, curtimos o som da Ariana Grande. Também Ana Castela passou por aqui.
5: Câncer,
4: bom dia. O momento favorece a carreira e o crescimento profissional. Confie na sua capacidade e aproveite as oportunidades para mostrar o seu talento. Na vida amorosa, o clima será de cumplicidade e segurança. Seu brilho pessoal está em alta. Sua cor é branco.
6: Leão.
4: Sua criatividade está no modo on hoje, Leão, e é um excelente dia para iniciar projetos ou assumir novos desafios. No amor, o romantismo promete marcar presença e trazer bons momentos. A sua cor é dourado.
6: Virgem.
4: Organização será a palavra-chave do dia. Coloque tarefas em ordem, cuide da saúde e evite assumir responsabilidades, além do necessário. No amor, pequenos gestos de carinho farão toda a diferença. A sua cor é azul.
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2: Nove e trinta e cinco, bora continuar o nosso guia astral de hoje.
0: Libra.
1: Libra.
2: Amizades e parcerias ganham força e trabalhar em equipe ou contar com o apoio de pessoas próximas poderá facilitar a conquista dos seus objetivos. Na vida afetiva, o clima será de leveza e companheirismo. A sua cor de hoje é rosa.
0: Escorpião.
2: Sua dedicação no trabalho tende a ser reconhecida. Mantenha o foco e tenha receio de assumir novas responsabilidades. No amor, sinceridade e confiança serão essenciais para fortalecer a relação. A sua cor de hoje é violeta.
0: Sagitário.
2: O dia favorece estudos, viagens, cursos e novas experiências. Aproveite para ampliar os seus conhecimentos e sair da rotina. No romance, uma surpresa agradável pode renovar o entusiasmo. A sua cor de hoje é laranja.
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2: Por aqui tem Sam Smith e Normani.

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1: 9h50, Guia Astral. Curtimos o som do Kim, também Turma do Pagode, fora dos stories.
2: Capricórnio,
1: questões financeiras exigem planejamento e cautela. Sua disciplina ajudará a tomar boas decisões e garantir mais estabilidade no amor. O diálogo pode estar aberto e evitará maus entendidos. A sua cor é marrom.
2: Aquário.
1: Parcerias profissionais e pessoais estarão em evidência. O momento favorece acordos, novas conexões e trabalho em equipe. No amor, cumplicidade e respeito vão fortalecer a sua relação. A sua cor é lilás.
2: Peixe.
1: A rotina será produtiva e favorável para colocar tarefas em dia. Aproveite para cuidar da saúde e organização dos seus compromissos. No amor, a sensibilidade estará em alta e proporcionará momentos de carinho e aproximação. A sua cor é prata.
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1: Para finalizar por aqui, o nosso Guia Astral de hoje tem ela, Britney Spears.
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2: Bruno Marrone e Diego Vitor Hugo.

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0: Agora, Marcos e Belucci, aqui na Paixão FM.

0: Segundo representantes da atriz e cantora Ariana Grande, ela fará uma pausa na carreira após a última apresentação da Eternal Sunshine Tour, no dia 1 de setembro. Segundo a assessoria da cantora, não é uma aposentadoria, mas uma pausa intensa na exposição pública que acompanha a sua rotina há anos.
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0: A banda New Radicals, do hit You Get What You Give, que fez muito sucesso nos anos 90, acaba de lançar um novo single, após um hiato de 28 anos, One Night Only. A música foi composta para a trilha sonora da comédia romântica de mesmo nome, que tem direção de Will Gluck.
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0: Bautista será o Kratos da série baseada no game God of War. Ele será o substituto de Ryan Hurst, que rompeu o bíceps enquanto executava uma cena de ação no final do mês de junho. As gravações serão retomadas nas próximas semanas.
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0: 11 horas e 47 minutos. O novo filme do Homem-Aranha faturou em apenas 4 dias nos cinemas mais de US$1 bilhão nas bilheterias. E a expectativa da Sony é que o filme fature pelo menos 2 bilhões. Caso isso se concretize, será a maior bilheteria da história do Homem-Aranha. E também a maior da Sony Pictures.
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13: Chega no rádio pra quarta-feira, pro meio da semana, pra flashback. Bom, muito bom. 60, 70, 80, 90, 2000. Bora tocar só musicão nessa hora. E a primeira é Roupa Nova, tema de novela Viagem.

0: I Want to Hold Your Hand, em 1964, os garotos Beatles, Racing Time Bump, também Nick Frange, uma versão da nossa eterna Bonnie Tyler, Total Eclipse of the Heart, e ainda tema de novela, porque aqui a gente mistura todas as décadas, todos os tempos, todos os ritmos do programa Reviva, a viagem que é de 94.
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0: YouTube é Cinema Amor.
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0: Vamos lá na quarta-feira com o senhor Banana.

Beck, bandão de rock, né, cara? Amo, amo essa banda, é muito bom. Cidade Negra do Acústico MTV, 2002, A Estrada, também tem um bom tempo essa música. Kiss, I Love It All. E Dignidade com a banda Senhor Banana. Um abraço pra todos. A gente vai se ligando aqui no Melhor do Rádio. Daqui a pouco tem mais sucesso, beleza? Eu tô de volta amanhã com mais um programa de clássico que é o Reviva. Valeu!

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2: Quarta-feira, a partir de agora, você fica bem informado aqui na sua rádio. A gravidez na infância ou na adolescência interrompeu os estudos de 6 em cada 10, 61% das jovens entrevistadas em uma pesquisa realizada pela organização não governamental Plan Brasil, com o título Marcas do Tempo, gravidez na infância ou adolescência e seus impactos na vida de mulheres no Brasil. O estudo está disponível no site da organização. A pesquisa ouviu mais de 1.500 mulheres entre 19 a 29 anos em todas as regiões do Brasil e comparou dois grupos, as que engravidaram na infância ou adolescência e as que não passaram por essa experiência. 8 em cada 10 entrevistadas disseram ainda já ter deixado um trabalho ou perdido uma oportunidade profissional por precisar cuidar dos filhos. A qualquer momento voltaremos com mais informações.
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3: Olá, tudo bem? Eu sou a Tati Invade. Está chegando o Tititi da Fama. Tudo o que está acontecendo no mundo dos famosos, eu conto agora pra você. Gabriel Medina e Isabela Arantes perdem bebê 5 dias após casamento. Gabriel Medina e Isabela Arantes perderam o bebê que estavam esperando. 5 dias após se casar e anunciar que seria pai pela primeira vez, o surfista revelou em entrevista que a gestação não evoluiu. A confirmação da perda gestacional veio após a realização de um exame, por volta do 3º mês de gravidez. O surfista e a modelo se casaram na semana passada, com um festão e uma cerimônia de luxo. Eles estão juntos há mais de um ano. Que pena, viu? Fiquei muito triste com essa notícia, tá? Esse foi o nosso Tititi. Daqui a pouquinho eu volto pra falar de Zezé, hein? Tá revoltado com o sósia dele, é? Eu te conto já já aqui no

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1: Não é Frederico.

Revolta com sódia. Zezé de Camargo se pronunciou sobre a polêmica envolvendo um sósia de Minas Gerais, após chamar o homem de ridículo e bloqueá-lo no Instagram. Em meio às críticas por ter destratado o homem, que se apresenta como Zezé Mirosmeno e é fã do sertanejo, o pai de Vanessa Camargo explicou o motivo de ter ficado chateado. Você viu um vídeo dele num asilo se passando por mim e enganando cadeirantes? As senhorinhas tirando foto com ele, pensando que era eu. Você acha isso certo? Disse o cantor em uma das publicações nas redes sociais. Bom, o sósia dele explicou que ele estava no asilo e que ele já tinha falado que ele era o sósia do Zezé de Camargo. Mas parece que não foi muito legal não, tá, gente? Zezé não gostou não. Olha, daqui a pouquinho nós vamos falar sobre outro sertanejo, ou melhor, as bailarinas de Leonardo. Eu te conto já já, elas roubam a cena. E é babado, fica aí, daqui a pouquinho tem mais Tititi da Fama.

0: cena com figurino sex e dividem opiniões. O show do cantor Leonardo voltou a chamar atenção nas redes sociais. E mais uma vez, o destaque foi para as bailarinas do sertanejo, que usaram no palco um look sensual, um body vermelho cavado, cavadíssimo, deixando o bumbum totalmente à mostra. O vídeo da apresentação, realizado no último fim de semana no Acre, repercutiu na web. Nas imagens, a bailarina Lani Cavalcante aparece dançando ao lado de Leonardo ao som de Festa de Rodeio, um dos sucessos do cantor. E entre os comentários, pena que Leonardo apelou para a sexualização do show. Desnecessário, criticou uma internauta. Virou cabaré, escreveu outra. Quando o cara precisa apelar, comentou um terceiro. Mas também houve quem elogiasse a beleza das dançarinas. Elas são lindíssimas. Fiquei impressionada com o show. Foram alguns dos comentários positivos, tá bom? Olha, o nosso Tititi volta daqui a pouquinho pra falar de Thiago Martins. Assume namoro com Musa do Carnaval. Eu te conto já já aqui no Tititi da Fama.
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de Thiago Martins, que assume namoro com musa do carnaval, ex de Nicolas Prates. Thiago Martins anunciou namoro com a modelo e ex-bailarina do Domingão, Luísa Caldi. O ator fez a primeira aparição pública ao lado da nova namorada no show do cantor Djavan. Na entrada do show, os dois posaram juntos para fotos, mas Luísa não foi reconhecida pelo fotógrafo, sendo apenas creditada como namorada. Em julho, Thiago e a modelo estavam tendo um revival. No mesmo mês, eles viajaram como casal para uma praia do Nordeste. Já estavam, né, se conhecendo. Olha, esse foi o nosso Tititi da Fama. Tudo que está acontecendo no mundo dos famosos. Ah, eu sempre conto pra você. Está ficando por aqui. Mas não esquenta não, viu? A gente se encontra numa próxima. Um beijo da Tati Invade e até lá.

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4: Olá, já estamos de volta com mais notícias. Nenhum apostador acertou as 6 dezenas do concurso 3.040 da Mega Sena, realizado ontem à noite. O prêmio acumulou e está estimado em 150 milhões de reais para o próximo sorteio, que será realizado amanhã. As dezenas sorteadas ontem foram 03, 16, 24, 30, 49 e 54. 89 apostas acertaram a quina e vão receber, por isso, R$ 47.258,21 cada. 6.555 apostas acertaram a quadra e vão receber R$ 1.057,65 cada uma. Daqui a pouco tem mais informações aqui direto da redação.
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5: Oi pessoal, tudo bem? Hoje é quarta-feira, dia 5 de agosto de 2026. Eu sou a Suzy Luiz e tô chegando com o Info Music, informações do mundo da música. Rodriguinho relançou outro sucesso ao lado do filho, Gabi. O cantor Rodriguinho revisita a própria história em mais um lançamento audiovisual, Te Filmando em Alto Mar. Dessa vez, o ex-Travessos apresentou a nova versão de Pare de Falar Tanta Besteira, composição assinada por ele em parceria com o Thiaguinho em 2010, que retorna ao repertório numa releitura inédita. A faixa ganha um toque especial, a participação do seu filho Gabi. A participação entre pai e filho reforça a proposta do audiovisual e celebra diferentes momentos da trajetória de Rodriguinho, revisitando canções marcantes e criando novas conexões por meio da música. Sucesso pro Rodriguinho, eu já volto com mais Info Music.

0: tudo. 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

0: Infomusic de volta nessa quarta. Informações do mundo da música. Ney Mato Grosso faz 85 anos. Pois é, com ousadia e sensibilidade, transformou a maneira de cantar, interpretar e ocupar palcos da música aos 85 anos completados no último sábado, dia 1º de agosto. Ele segue como um dos nomes mais singulares da cultura nacional, com interpretações que permanecem presentes nas execuções públicas de todo o país. E para homenagear o ECAD, que é o Escritório Central de Arrecadação e Distribuição, como faz em datas especiais envolvendo nomes importantes do cenário musical, preparou um levantamento das faixas mais executadas com a participação de Ney, seja nos tempos da banda Secos e Molhados ou seja em sua fase solo, que já dura 50 anos. De acordo com os dados da instituição, Mato Grosso possui 5 obras musicais de autoria, 1.090 gravações cadastradas na base de dados. O levantamento revela que Sangue Latino, composição de Paulinho Mendonça e João Ricardo, é a música mais tocada, com a participação do artista como intérprete nos últimos 5 anos. Eu já volto com o último bloco do Infomusic para essa quarta-feira.
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0: Music de volta nessa quarta-feira. Informações do mundo da música, sucesso na Europa. Mari Frois subiu o álbum Esquina do Sol. Como Rio e Lua, a cantora brasileira Mari Frois, um dos maiores destaques do Brasil na Europa, com seu repertório próprio que funde MPB, bossa nova e jazz, introduziu o primeiro capítulo desse álbum de estreia, chamado Esquina do Sol. Um projeto profundamente pessoal e com uma atmosfera que reflete a sua jornada através do amor, saudade, liberdade e autodescoberta. Inspirado por um romance idealizado sobre a dourada lua cheia do Rio de Janeiro, a música captura o calor, o brilho e o senso de infinitas possibilidades que definem o álbum como um todo. Sucesso pra cantora Mari Frois. Amanhã tem mais Info Music. Até lá! 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
12: Olá, já estamos de volta com mais notícias. O Instituto Clima e Sociedade abriu nesta segunda-feira as inscrições para um edital que vai destinar 4 milhões de reais a projetos voltados à comunicação sobre mudanças climáticas. A iniciativa pretende apoiar propostas capazes de ampliar o alcance de informações sobre o tema e aproximar do cotidiano da população por meio de formatos inovadores de comunicação. A expectativa é de selecionar cerca de 10 projetos que receberão entre 200 mil e 500 mil reais cada, para execução ao longo de um ano. As inscrições para a primeira etapa ficam abertas até 31 de agosto, às 16 horas. A qualquer momento, voltaremos com mais informações.
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0: 15h17.
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2: Olá, estamos de volta com mais notícias. O SUS ampliou para até 100 mil o número de teleatendimentos mensais a pessoas que enfrentam problemas relacionados a jogos e apostas online. A iniciativa já está valendo. O serviço começou a ser ofertado em março com uma média de 600 teleatendimentos mensais. A expansão, de acordo com o Ministério da Saúde, se fez necessária em razão da alta procura. A ferramenta é oferecida por meio do aplicativo Meu SUS Digital, em parceria com o Ministério da Fazenda e a Agência Brasileira de Apoio à Gestão do SUS. Kleber Ramos, direto da redação.

0: Top 10, as 10 mais tocadas e pedidas na programação da sua rádio preferida, pra você ouvir e curtir nessa quarta-feira bonitona, lindona, gostosona, 5 de agosto de 2026. Pode se preparar, hein, que hoje o programa tá pra lá de especial. Tem notícia, tem fofoca quentinha dos artistas, tem as 10 mais e tem música nova. Aliás, essa música aqui tem uma letra muito legal. Nayara Azevedo, debaixo do nosso nariz, é o destaque desta quarta-feira.
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0: Se Eu Ainda Te Amasse, Yasmin Santos e Gustavo Mioto, posição de número 8. Nona colocada, Ed Brito, Samuel, Romance Rosa, décima, Grupo Pixote, Primeira Noite, e ainda debaixo do nosso nariz, Nayara Azevedo, a posição de destaque. Top 10 volta daqui a pouquinho, aguenta aí.
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9: Quartou, dia do meio, e o Top 10 está chegando com as mais. Sétima colocada, Cleiton e Romário, Não Namora. Participação do Zé Neto e Cristiano.

0: Foi mal, Deus. Quarta posição aqui no Top 10 com Hugo e Guilherme. Teve a quinta colocada, Jorge Mateus, Só Se For Sozinho. Sexta, Danilo e Davi, Não Mexe Nas Minhas Gavetas. E sétima colocada, Cleiton e Romário, Não Namora. Participação do Zé Neto e Cristiano. Só as melhores, né? Só música top pra gente curtir, pra gente cantar. Daqui a pouquinho eu tô de volta. E aí, meus amigos, é Top 3.
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0: As mais do seu rádio estão de volta. Agora chegando à terceira posição nesta quarta-feira, 5 de agosto. Eduardo Costa, Imagina Eu.
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0: Luan Santana, Estranho, com participação do Rick Martin, posição de número 2.
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0: Acostumada a arrastar multidões e representar a nova geração do sertanejo e agora também atuar, né? Ana Castela decidiu promover uma mudança importante na rotina. Durante o leilão beneficente promovido por Neymar Júnior, a cantora revelou que deixou de consumir bebidas alcoólicas para investir em um estilo de vida mais saudável. Bem-humorada, ela resumiu a decisão com uma frase que rapidamente chamou a atenção. Estou maromba agora, aí a gente para de beber. A mudança ganha ainda mais destaque porque o consumo de bebidas alcoólicas costuma fazer parte do imaginário da música sertaneja, né? Seja nas letras, seja nas comemorações, após os shows, na própria identidade de muitos artistas, o tema aparece com frequência. Ana, entretanto, mostra que a nova fase passa por escolhas diferentes, voltadas ao condicionamento físico e ao bem-estar. Ao falar sobre a nova rotina, Ana explicou que a decisão acompanha uma dedicação maior aos treinos. Além disso, ela contou que mantém uma alimentação simples, mesmo com a intensa agenda de apresentações pelo país. Estou maromba agora, aí a gente para de beber. Olha que frase legal, né? Assumiu, portanto, compromisso com a saúde a nossa querida Ana Castela.
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novo sozinho, Gustavo Mioto e Murilo Ruffi, a primeira colocada aqui no Top 10. Valeu, gente! Obrigado pelo carinho, pela companhia, pela sua audiência aqui na nossa Parada Oficial de Sucesso. A playlist volta amanhã atualizada com as 10 mais, destaque, lançamento e ainda muita fofoca. Beijo pra todo mundo, tchau, tchau!

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0: Boa noite, Uberlândia! Faz barulho aí, Uberlândia, que eu quero ouvir!
1: Que coisa linda, galera!
0: Obrigado!
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0: 17 horas e 17 minutos.
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2: Luan Santana e Léo Foguete.

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1: 17 horas e 47 minutos.
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1: O anjo do Senhor anunciou a Maria, e ela concebeu do Espírito Santo. Ave Maria, cheia de graça, o Senhor é convosco. Bendita sois vós entre as mulheres, e bendito é o fruto do vosso ventre, Jesus. Santa Maria, Mãe de Deus, rogai por nós, pecadores, agora e na hora de nossa morte. Amém. Eis aqui a serva do Senhor, faça-se em mim segundo a vossa palavra. Ave Maria, cheia de graça, o Senhor é convosco. Bendita sois vós entre as mulheres, e bendito é o fruto do vosso ventre, Jesus. Santa Maria, Mãe de Deus, rogai por nós, pecadores, agora e na hora de nossa morte. Amém. E o Verbo Divino se fez carne e habitou entre nós. Ave Maria, cheia de graça, o Senhor é convosco. Bendita sois vós entre as mulheres, e bendito é o fruto do vosso ventre, Jesus. Santa Maria, Mãe de Deus, rogai por nós, pecadores, agora e na hora de nossa morte. Amém. Rogai por nós, Santa Mãe de Deus, para que sejamos dignos das promessas de Cristo. Oremos. Infundi, Senhor, como vos pedimos, a vossa graça em nossas almas, para que nós, que pela anunciação do anjo, vimos ao conhecimento da encarnação de Jesus Cristo, vosso Filho, por sua paixão e morte, sejamos conduzidos à glória da ressurreição, pelo mesmo Cristo, Senhor nosso.

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4: Olá, boa noite.
2: Boa noite para você que nos acompanha em todo o país.
4: Quarta-feira, 5 de agosto de 2026.
2: Vamos ao destaque do dia.
4: Lei consolida regras para o transporte rodoviário de cargas no país.
2: E estabelece o pagamento do piso mínimo do frete a motoristas. Gabriela Noronha.
5: A lei estabelece prazo de até 30 dias úteis para o pagamento do frete. Também estão previstas punições mais duras para empresas que contratarem fretes abaixo do piso mínimo.
4: Educação.
2: Desempenho de mais de 30 milhões de estudantes brasileiros passa por avaliação.
4: Divulgados os dados do Índice de Desenvolvimento da Educação Básica. Jéssica Gonçalves.
6: O IDEB permite acompanhar o desenvolvimento da educação básica brasileira. Os dados indicam a evolução da aprendizagem e a estrutura da rede de ensino.
2: E professores podem participar do Banco de Avaliadores do Programa Nacional do Livro e do Material Didático.
4: Eles vão ajudar a escolher as obras que irão para as salas de aula da Rede Pública de Ensino. Luciana Colares de Holanda.
7: Hoje são cerca de 20 mil profissionais cadastrados e os avaliadores são capacitados para atuar na avaliação das obras.
2: Hoje, na apresentação da Voz do Brasil, Mariana Jungmann e Luciano Seixas.
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2: Agora é lei. Estão em vigor novas regras para o frete dos caminhoneiros.
4: A lei trata do pagamento mínimo pelo transporte e medidas de fiscalização e punição em caso de não cumprimento.
5: A nova lei consolida regras para o transporte rodoviário de cargas no país e estabelece o pagamento do piso mínimo do frete a motoristas, com metodologia de cálculo pela Agência Nacional de Transportes Terrestres, a ANTT. Guilherme Boulos, ministro da Secretaria-Geral da Presidência, falou sobre a medida.
8: O piso do frete é o valor mínimo que um caminhoneiro, sobretudo um caminhoneiro autônomo, que trabalha para levar mercadorias e abastecer o povo brasileiro nos quatro cantos, é um valor mínimo que ele tem que receber por frete, por viagem que ele faz, por entrega que ele faz.
5: A lei estabelece ainda prazo de até 30 dias úteis para o pagamento do frete, além da atualização da tabela a cada 6 meses. Também estão previstas punições mais duras para empresas que contratarem fretes abaixo do piso mínimo, com multas que podem chegar a R$1 milhão. E para que seja cumprido o piso, o texto determina a obrigatoriedade da apresentação do código identificador da operação de transporte, CIOT, antes do caminhão iniciar a viagem, o que também impacta na fiscalização, como explica o ministro dos Transportes, George Santoro.
9: O CIOT também é um mecanismo de combate ao comércio ilegal de mercadorias, ao comércio feito sem nota fiscal. Ele vincula todo o transporte de mercadorias aos documentos eletrônicos fiscais.
5: Originalmente publicado como medida provisória, o texto passou por uma série de mudanças no Congresso Nacional, sendo aprovado no Senado em julho deste ano. Com a sanção, o texto vira uma regra permanente. Reportagem Gabriela Noronha.
2: O desempenho de mais de 30 milhões de estudantes brasileiros passou por uma nova avaliação de aprendizagem.
4: Foram divulgados hoje os dados mais recentes do IDEB, o Índice de Desenvolvimento da Educação Básica, e também as médias em português e matemática do SAEB, o Sistema de Avaliação da Educação Básica.
2: Os índices consideram os anos iniciais e finais do ensino fundamental e também do ensino médio na rede pública e privada.
4: O resultado foi anunciado pelo Ministério da Educação. Confira os detalhes na reportagem de Jéssica Jéssica Gonçalves.
6: Para calcular o IDEB, que é o Índice de Desenvolvimento da Educação Básica, o MEC utiliza as taxas de aprovação coletadas pelo Censo Escolar, junto com o desempenho dos estudantes em língua portuguesa e matemática no SAEB, o Sistema de Avaliação da Educação Básica. O IDEB permite acompanhar o desenvolvimento da educação básica brasileira. O cálculo é feito por meio de uma escala, que vai de 0 a 10. O índice dos anos iniciais do ensino fundamental passou de 6 em 2023 para 6,3 em 2025. Na rede pública, a pontuação foi de 5,7 para 6,1 em 2 anos. Para os anos finais do ensino fundamental, o IDEB nacional subiu de 5 para 5,3. Na rede pública, o indicador alcançou pontuação 5 contra 4,7 em 2023. No ensino médio, o IDEB passou de 4,3 para 4,5. Os dados indicam a evolução da aprendizagem e a estrutura da rede de ensino, que atende mais de 30 milhões de estudantes em todo o território nacional. Para o ministro da Educação, Leonardo Barchini, os resultados apontam qual deve ser a prioridade daqui para frente.
10: Toda a estratégia do Ministério da Educação, que é demanda do Plano Nacional de Educação aprovado em abril deste ano, é que a gente tenha um foco especial na aprendizagem.
6: Já o SAEB, o Sistema de Avaliação da Educação Básica, é aplicado a cada 2 anos para medir o desempenho de estudantes da educação básica por meio de testes e questionários. Em uma escala que vai de 0 a 500, no 5º ano do ensino fundamental, a nota em português passou de 207 para 215 pontos. Em matemática, de 218 para 227. Já no 3º ano do ensino médio, em português, o resultado foi de 269 para 272. Em matemática, de 263 para 268. Em 2025, foram avaliados quase 6 milhões de alunos em mais de 70 mil escolas. Reportagem Jéssica Gonçalves.
2: Estudantes que participam do processo seletivo do ProUni, o programa Universidade para Todos, podem conferir o resultado da segunda chamada.
4: O prazo para os pré-selecionados comprovarem as informações da inscrição começou hoje e vai até sexta-feira da próxima semana, dia 14.
2: A documentação exigida para essa comprovação deve ser apresentada diretamente na instituição de ensino superior para a qual o estudante foi pré-selecionado.
4: O resultado pode ser acessado pelo portal Acesso Único ao Ensino Superior, em acessounico.mec.gov.br.
2: O Ministério da Educação chama professores e especialistas de todas as regiões do Brasil para participar do Banco de Avaliadores do Programa Nacional do Livro e do Material Didático.
4: O programa é responsável pela distribuição de livros para estudantes e professores da rede pública de ensino. As obras são renovadas a cada 4 anos.
2: Confira na reportagem de Luciana Colares de Holanda.
7: Professores e especialistas de todo o país podem participar da escolha dos livros que vão para as salas de aula da rede pública de ensino. Estão abertas as inscrições para o Banco de Avaliadores do Programa Nacional do Livro e do Material Didático, o PNLD. Os selecionados vão avaliar as obras inscritas nos editais do PNLD Atos Finais, voltado às obras didáticas, e do PNLD Literário Equidade, destinado às obras literárias. Nessa etapa da seleção, terão prioridade professores de língua portuguesa, matemática, história, geografia, ciências, arte, educação física e língua estrangeira, pedagogos e profissionais formados em letras, com foco em literatura e formação de leitores, também terão preferência. De acordo com Anita Stefani, diretora de apoio à gestão educacional da Secretaria de Educação Básica do MEC, hoje são cerca de 20 mil profissionais cadastrados. O banco

0: aplicadas no dia 29 de novembro.
1: O Serviço Geológico do Brasil faz o monitoramento das bacias hidrográficas brasileiras. Isso quer dizer que ele monitora a subida e descida dos principais rios do país.
0: O trabalho ajuda na agricultura, previne situações trágicas relacionadas a enchentes e orienta prefeituras em situações de seca, por exemplo.
1: Este ano, o Serviço Geológico do Brasil também faz parte do grupo de órgãos federais que está atuando no painel do El Niño e vem acompanhando e divulgando boletins sobre os impactos do fenômeno climático.
0: Sobre tudo isso, nós conversamos mais cedo com a chefe do Departamento de Hidrologia do SGB, Andréa Germano. Acompanhe. Doutora Andréa, bem-vinda à Voz do Brasil. É um prazer ter a senhora conosco aqui. Vamos falar então de El Niño, né? O Serviço Geológico do Brasil divulgou algumas previsões para as principais bacias hidrográficas do país para os próximos 3 meses. E aí eu queria começar então falando por região, começando aí pela região norte e, né, Amazônia. Os principais rios, pelo que eu já dei uma olhadinha, ainda estão nos níveis normais, mas já em situação de vazante. O que a gente pode esperar para os próximos 3 meses?
2: Muito obrigada pelo espaço. O Serviço Geológico do Brasil agradece. O Serviço Geológico do Brasil é uma empresa ligada ao Ministério de Minas e Energia. E realmente a gente faz esse acompanhamento dos rios, o monitoramento dos rios, há 57 anos, cobertura de toda a rede hidrometeorológica nacional e monitoramento de níveis de rios e volume de chuvas. A região norte hoje está nesse período, como você falou, já de vazante, né? Na sua normalidade, em todos os rios, na sua normalidade. E assim, o que preocupa é esse atraso do início das chuvas. Isso pode prejudicar aí a vazante, no caso, não ser mais crítica, né? Então, assim, esse atraso, o período de chuvas, realmente é hoje a nossa preocupação. Mas, por enquanto, na sua normalidade. A gente faz simulações, né, para caso não chova, caso chova. Então, a gente vai tendo esse acompanhamento diariamente num cenário de 3 meses para poder também ter providências, né, defesa civil, tomar providências logísticas para as ações do norte.
0: Quer dizer, assim, se a gente já está com os rios em vazante e as chuvas atrasaram, a gente pode ter uma baixa mais acentuada, é isso?
2: Exatamente, essa é a grande preocupação.
1: E no Nordeste há um alerta sobre os níveis dos reservatórios, né?

0: seja, é a região onde talvez a gente já esteja sentindo essa questão do El Niño de maneira mais intensa, né, mais acentuada, já há problemas de cheias e transbordamentos. Como é que deve ser o próximo trimestre por lá, onde o alerta é maior?
1: E como você falou, né, a previsão de chuvas acima da média do El Niño pode levar muitos os rios, já materializado agora no mês de julho, tivemos muitas inundações. Para você ter uma ideia, mês de julho no sul, na região do Rio Grande do Sul, em média chover 130 milímetros, a gente teve localidades com 430 milímetros, provocando então grandes impactos aí de inundação, e a preocupação geralmente é essa de o solo já está muito úmido e ainda esse aumento das chuvas na região sul poder causar mais impactos de inundações na região sul.
2: Agora, no Cerrado e Pantanal, André, onde já costumamos ter seca nesse período, o que esperar para as bacias desses biomas?
1: Então, no Cerrado, na região sudeste, em termos de chuva, os modelos meteorológicos, que nós, do Serviço Geológico, a gente não trabalha com meteorologia, né? A gente usa a meteorologia para poder explicar a hidrologia. Mas os modelos de meteorologia estão muito discrepantes, vamos dizer assim. O que a gente entende agora, nesse momento, não dá para falar do cenário de chuva, mas nesse momento que realmente as temperaturas já estão muito elevadas, aí sim a preocupação é mais para a questão de incêndios florestais. Então, monitoramento de rios, ainda estamos na normalidade para
0: tudo indicando ainda que Cerrado e Pantanal, em termos de águas, devem ficar ainda dentro da normalidade.
1: É, estamos já desde 2020, assim, com uma tendência de depreciação da capacidade dos rios na região do Pantanal, principalmente. Então, assim, na normalidade, já não digo que a gente já vem vivendo muito tempo isso. Então, mas não vai ser mais crítico ou menos crítico este ano especificamente.
0: É, quando a gente fala, então, de mudanças climáticas, é disso que a gente fala, né? A gente vai observando uma mudança no comportamento natural, no comportamento da natureza ao longo do tempo, né? Não é só no trimestre, não é só no ano. Perfeito. Como a senhora disse, já vem desde 2020.
1: Perfeito,
0: né?
1: A gente não tem mais um Pantanal, uma região alagada há muitos anos. Então, isso realmente é um mudanças climáticas, não só o efeito de El Niño também, né? Então, sendo uma mudança climática que a gente vem evidenciando, principalmente nessa região.
2: Agora, doutora Andréia, como é que funciona esse monitoramento do Serviço Geológico do Brasil? Conta para o nosso ouvinte um pouco mais sobre como é esse trabalho.
1: O Serviço Geológico é o grande parceiro no campo e no escritório para fazer esse monitoramento, né? Além desse trabalho contínuo de monitoramento, de saber essas séries hidrológicas de longo período que nós monitoramos, a gente tem um serviço desde a década de 80, daí de realizar previsões hidrológicas, não só o momento atual, mas essas previsões hidrológicas, né, futuras. Começamos aí com bacias como Pantanal, Amazonas e o Rio Doce, que são bacias mais lentas, mas depois dos booms, dos desastres, como a gente chama aí nos anos de 2011, 2012, 2013, a gente começou a fazer sistemas de previsão hidrológica em bacias mais rápidas e também com o advento também de todo um monitoramento automático muito mais especializado, né? Então, assim, o que a gente faz? Além desse monitoramento do campo, a gente no escritório recebe essas informações automáticas que vêm por satélites, né? Então, de hora em hora a gente está recebendo o nível dos rios, a quantidade de chuva, e rodamos modelos matemáticos, hidráulicos, hidrológicos, para fazer essas previsões. Aí você vai me dizer, então a gente consegue saber com muita antecedência se vai inundar? Depende da região hidrográfica, depende da resposta da bacia hidrográfica. Então, assim, há localidades que a gente consegue fazer essa previsão com 75 dias de antecedência, mas outras localidades, em bacias mais de alta declividade, com uma menor área de drenagem, com até 4 horas de antecedência. Mas o que permite, no caso de inundações, retirar as famílias, então, assim, permite, a gente salva vidas com esse monitoramento e com esse sistema de previsão hidrológica.
2: Muito bem, nós conversamos com Andréia Germano, chefe do Departamento de Hidrologia do Serviço Geológico do Brasil. Muito obrigado por sua entrevista aqui, A Voz do Brasil.
1: Muito obrigada a vocês. Até logo. Tchau, tchau.
0: A segurança no abastecimento de água passa também pela recuperação do meio ambiente.
2: Está aberta uma chamada pública para

0: Projetos de restauração ecológica e soluções voltadas à proteção de mananciais que abastecem grandes centros urbanos.
1: A chamada foi feita pelo Banco Nacional de Desenvolvimento Econômico e Social e deverá prever investimentos de 15 milhões e 20 milhões de reais com prazo de execução de até 48 meses.
0: As ações devem ter foco em restauração ecológica e em soluções baseadas na natureza para combater a escassez de água nas regiões metropolitanas, como explica o superintendente da área de meio ambiente do BNDES, Nabil Kadri.
2: As propostas enviadas devem incluir ações de restauração ecológico-produtiva utilizando vegetação nativa, em áreas estratégicas para proteção dos recursos hídricos, incluindo nascentes, margens de rios e outras áreas relevantes para a conservação dos mananciais.
1: Os projetos deverão contemplar regiões do Distrito Federal e entorno, São Paulo, Rio de Janeiro, Ceará, Mato Grosso, Rondônia e Acre.
0: Mariana Dias Vilas Boas, pesquisadora do Serviço Geológico do Brasil, fala sobre a importância da recuperação e preservação de mananciais que abastecem grandes cidades.
3: Com a ampliação da vegetação, a gente vai ter uma maior taxa
4: de... 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
5: Boa noite.
6: Boa noite.
5: E a todos os presentes. Solicito o primeiro secretário que faça chamada.
7: Vereador Antônio.
8: Presente.
7: Vereador Nil.
9: Presente.
7: Vereador Edmundo.
10: Presente.
7: Vereador Fabiano. Ausente. Vereador Fernando.
11: Presente.
7: Vereador Joãozão.
12: Presente.
7: Vereador Joel. Presente. Vereador Rivaldo.
13: Presente.
7: Vereador Rodrigo.
14: Presente.
5: Peço a gentileza que todos fiquem em pé. Declaro aberta a 13ª sessão ordinária do ano 2026, que sob proteção de Deus iniciamos nosso trabalho. Nesse momento, o vereador Antônio Rodrigues fará a leitura de um texto bíblico.

0: Vamos fazer a leitura da palavra de Deus, onde se encontra em João capítulo 3, verso 16. Justificar aqui, presidente, aproveitando aqui a oportunidade, se eu errar na leitura, é que quando a gente é novo, gasta nas festas, quando fica velho, gasta na farmácia, né? Então, tomei um remédio para vir, tô enxergando quase nada. Diz assim a palavra, é forte, hein? Porque Deus amou o mundo de tal maneira que deu o seu Filho unigênito para que todo aquele que nele crê não pereça, mas tenha vida eterna. Porque Deus enviou o seu Filho ao mundo, não para que condenasse o mundo, mas para que o mundo fosse salvo por ele. Quem crê nele não é condenado, mas quem não crê já está condenado. Porquanto tu não crê no nome do unigênito Filho de Deus, a condenação é esta, que a luz veio ao mundo, e os homens amaram mais as trevas do que a luz, porque as suas obras eram más. Porque todo aquele que faz o mal aborrece a luz, e não vem para a luz para que suas obras sejam reprovadas. Mas quem pratica a verdade vem para a luz, a fim de que as suas obras sejam manifestas, porque são feitas em Deus. Essa é a palavra do Senhor.
1: Pode sentar-se. Tendo visto que todos receberam a cópia da ata da sessão ordinária do dia 16 de julho, todos concordam com a ata?
2: Sim. Sim.
1: Solicito a leitura do material recebido do Executivo.
3: Ofício número 258 de 2026, Pardinho, 27 de julho de 2026. Assunto, resposta ao requerimento número 38 de 26, reforma da escola João Curulli. Prezados vereadores, em atenção ao requerimento 38 de 26, agradecemos a preocupação desta Casa Legislativa com as condições da Escola Municipal João Curulli. Compartilhamos do mesmo entendimento sobre os desafios da estrutura atual. A antiguidade do prédio impõe dificuldades significativas, incluindo para a emissão do auto de vistoria do Corpo de Bombeiros, por se tratar de prédio antigo, que reforça a necessidade de uma solução definitiva. Nesse sentido, temos a satisfação de informar que esta gestão obteve uma conquista histórica para a educação no município. Dando continuidade a um esforço iniciado no passado pelo saudoso Dito Rocha, conseguimos viabilizar, através de um convênio com o FNDE, a construção de uma nova e moderna escola. Enquanto aguardamos a obra da nova escola, a Escola João Curulli continuará recebendo toda a manutenção possível para garantir a segurança e o bem-estar de alunos e funcionários. O setor de engenharia será direcionado para cuidar e realizar o estudo de viabilidade dos reparos mais urgentes. Certos de que a construção da nova escola é a solução estruturante que nossa comunidade merece, permanecemos à disposição para qualquer esclarecimento. Atenciosamente, Cristiano Camargo Moreira, prefeito. Ofício número 259 de 2026, Pardinho, 27 de julho de 2026. A Sua Excelência, Senhor Presidente da Câmara Municipal de Pardinho. Assunto, resposta ao requerimento número 40 de 2026. Senhor Presidente, em resposta ao requerimento número 40 de 2026, de autoria do nobre vereador Fabiano da Silva Viana, protocolado nessa Casa Legislativa, solicita melhorias na sinalização de acesso ao Hospital Municipal e a implantação de câmeras de monitoramento em suas dependências, vimos por meio deste manifestar o que segue. Reconhecemos a pertinência e importância das medidas sugeridas, que visam não apenas facilitar o acesso da população aos servidores de saúde, mas também reforçar a segurança de pacientes, funcionários e do patrimônio público. A gestão municipal compartilha da preocupação com a qualidade e segurança dos equipamentos públicos. Nesse sentido, informamos que o Poder Executivo dará início a estudos técnicos e orçamentários para avaliar a viabilidade e o planejamento para a efetivação das propostas. Tais estudos permitirão dimensionar os recursos necessários e definir as melhores estratégias para a instalação de nova sinalização em pontos estratégicos da cidade para a implementação de um sistema de videomonitoramento no Hospital Municipal. Após a conclusão das análises e havendo a viabilidade técnica e financeira, adotaremos as providências cabíveis para execução do serviço, mantendo esta Casa de Leis devidamente informada sobre os desdobramentos. Agradecemos a colaboração do Poder Legislativo e nos colocamos à disposição para quaisquer outros esclarecimentos. Atenciosamente, Cristiano Camargo Moreira, Prefeito. Ofício número 260 de 2026, Pardinho, 27 de julho de 2026. A Sua Excelência, Senhor Presidente da Câmara Municipal de Pardinho, assunto: resposta ao requerimento número 41 de 2026, prolongamento de ruas. Senhor Presidente, em resposta ao requerimento número 41 de 2026, aprovado por essa Egrégia Casa Legislativa, que solicita estudos para o prolongamento das ruas Eupídio Egídio do Amaral, Maria Elisa das Dores, José da Rocha Camargo e Luiz Carlos da Rocha, informamos que o pleito foi devidamente recebido por essa municipalidade. Reconhecemos a importância da pauta para a melhoria da mobilidade urbana em nossa cidade, um tema de grande relevância para o desenvolvimento de Pardinho e para a qualidade de vida de nossos cidadãos. Informamos, por oportuno, que a referida solicitação foi encaminhada ao setor de engenharia e planejamento urbano desta prefeitura para análise de viabilidade técnica e orçamentária. Assim que dispusermos de um parecer conclusivo, esta Casa de Lei será prontamente comunicada. Agradecemos a colaboração e empenho do Poder Legislativo em buscar soluções para as demandas de nossa comunidade. Atenciosamente, Cristiano Camargo Moreira, Prefeito.
1: Para fazer uso da tribuna, convido o vereador Fernando.
2: Não vou usar a tribuna, presidente.
1: Vereador Joãozão.
4: Não.
1: Vereador Joel.
5: Não vou fazer uso da tribuna, presidente. Mas estou surpreso agora.
1: Vereador Rodrigo.
6: Vai chover.
7: Não, senhor presidente.
1: Vereador Antônio.
8: Não vou fazer, presidente.
1: Vereador Nil.
9: Também não vou fazer, senhor presidente.
1: Vereador Edmundo.
10: Eu vou.
1: Com a palavra, vereador Edmundo.
11: Ganhou.
12: Olha só, boa noite, presidente, demais membros da mesa, servidores dessa casa, pessoal da imprensa, né, pessoal também da Rádio Paixão FM e todos aí nas redes sociais. Gostaria de começar mandando os parabéns para o nosso amigo Fabiano, né? Fez aniversário ontem, não pôde estar presente porque está de atestado médico. Fez uma cirurgia na vesícula e está em recuperação. Na próxima ele vem, se Deus quiser. Gostaria de relatar que no dia 20, né, de agosto, a gente teve lá em Itapetininga uma reunião lá com o pessoal da Sabesp, né, daqui de Pardinho, foi, no caso eu, né, o Rivaldo Rosa, presidente, o vereador Joãozão, né, também o Fernando Suguri, né, nosso amigo Fernando Sartori, e da prefeitura foi o Cristiano e o Sérgio. E da Sabesp estava o Oswaldo, né, mandar um abraço para ele também, estava o Cláudio, que é o coordenador, e o gerente lá, que é o Mauro, né. Antigamente falava superintendente, agora eles mudaram a nomenclatura do cargo. O gerente, a gente foi muito bem recebido, né? O profissionalismo exemplar deles. Nessa reunião, todos os participantes, nós tivemos a oportunidade de estar, né, colocando as nossas posições, nossas reivindicações, né? Então foi uma reunião bastante participativa, que inclusive eu gostei, né? A gente tratou do principal. Uma das coisas que a gente tratou foi a questão da reposição do asfalto, né? Porque não é só a reposição que a gente estava em pauta, porque a reposição é só o acabamento, né, da manutenção que é feita, da intervenção que é feita na rua. Então a gente enfatizou bastante a questão deles ter uma compactação adequada para que o asfalto não seja, né, afundado, enfim, que seja de melhor qualidade. A gente pediu também, tratou também da questão do remanejamento, né, que já foi colocado as redes ali, aquele sistema que não destrói, né, que passa o cano por baixo da terra, entendeu? Então já foi substituído os canos, que eles falam remanejamento, né? Eu não sei se colocou em carga, eu acho que ainda não, mas porque ele vai ser recapeado, né, aquela rua, né, Eusébio da Rocha. Então já foi feito o remanejamento da rede para eliminar, né, quase zerar a possibilidade de ter intervenção com o asfalto novo. A gente tratou também da questão do esgoto, né, da garagem, para poder concluir, que está para iniciar lá uma elevatória. É questão de colocar água no distrito industrial. Também a gente pediu para colocar água na Constantino Pauletti, né, que vai atender o pessoal do eixo ali, que a gente fala o eixo da venda, Vivan, ali, né? O pessoal ali que tem os comércios, o pessoal que tem sítio, pode atender todo mundo. A gente também pediu para a questão, né, do bairro Bucalão, né, e ele, nesse aspecto ele falou que esse ano não consegue fazer. Né, provavelmente o ano que vem ele consegue atender, que no caso o Mauro, né? A gente também abordou a questão do Serra Italiana, o Vale da Castelo. Enfim, a gente abordou diversos assuntos lá. E nesse caso aí, a gente saiu bastante satisfeito, apenas com a conversa dele, que ele é uma pessoa séria e teve um comprometimento na fala dele. A gente também pediu para ele terminar o remanejamento do centro, né? Porque terminando o remanejamento do centro, colocando rede nova pela calçada, não vai ter tanta interferência no asfalto quanto está tendo agora. E além da interferência no asfalto, acaba o abastecimento sendo prejudicado, né? Porque do sistema que é hoje, praticamente se estourar uma rede no centro, até onde eu moro lá fica sem água, entendeu? Foi outra coisa que a gente conversou com o pessoal também, para eles setorizarem, né? Colocar a reservação lá do que tem no CDHU, abastecer até o Rio Pardo, né? Até essa ponta. E a reservação do Amélio também abastecer até o Rio. Então, daí elimina até a questão de bomba pressurizadora, então daí vem por gravidade. É um estudo que eles, né, vão começar a fazer. Quem sabe a gente consegue solucionar essa questão também. Daí na questão de falta d'água, a gente vai estar amenizando bastante, diminuindo bastante, né, com as redes novas e essa setorização de abastecimento. A gente pode aí estar ajudando bastante na questão de não faltar água. No dia 23, falando de Sabesp ainda, o pessoal da empresa terceirizada que faz o serviço de manutenção, reposição de asfalto, estiveram na prefeitura e participou o Cristiano, o Antônio, o vereador Antônio, eu também participei, o Oswaldo e os dois representantes lá da empresa. Um eu lembro que chama Lucas, o outro eu não lembro o nome. Mas enfim, então a gente também abordou essa questão da qualidade do serviço, né, que eles também foram bastante prestativos, dizendo que eles vão ter uma atenção melhor, que as equipes dele vai estar utilizando, né, da questão da compactação. Aí eles estão usando a questão de um asfalto provisório e depois vem com o asfalto definitivo. Então a gente torce aí também que isso seja cumprido, né, que a qualidade do serviço seja melhor. No dia 20 também, eu estive lá no Poupa Tempo em Itatinga, e na verdade o Poupa Tempo fica dentro da Casa do Cidadão. E a gente já fez requerimento para que Pardinho também se coloque, né, implante a Casa do Cidadão. O Bofete já implantou também o ano passado. E eu achei, né, no caso, muito interessante, porque lá tem uma unidade do Poupa Tempo, uma unidade do Sebrae, do Detran, do Cartório Eleitoral, o Banco do Povo, o PAT, né, que é do trabalhador, tem o PROCON, tem a Junta Militar, também tem o PAV, né, que é relacionado à Receita Federal, tem a Ouvidoria, tem o Departamento de Trânsito deles, que é a Demutran. Tem o meio ambiente, também a diretoria industrial, e lá tem um diretor que é responsável pela, né, pela Casa do Cidadão. Então, eu achei muito interessante. Então, uma sugestão para o prefeito, a gente já fez dois requerimentos, para ele ter uma atenção especial e ver se conseguir, né, implantar isso aqui em Pardinho, que para a população é excelente, que fica tudo concentrado no mesmo lugar, né, e também pelo fato da Tatinga não ser tão grande, né? O pessoal não fica muito tempo esperando, é bem ágil, bem rápido. Então eu achei que é muito interessante, apesar que a gente já estava pedindo isso há um bom tempo, né? Também no domingo passado eu estive lá no Café com Viola, né? Mandar um abraço para o Sérgio Vivan, Sérgio Vieira. Aí errei o sobrenome do homem, rapaz. Ih, meu Deus do céu, né? Aí teve duas duplas, né, que são pai e filha, né, que é Paulo Souza e Andressa, e também, 30 segundos, presidente, o Helder e Adriano, que também são pai e filho. As duas duplas, no caso, são de Minas Gerais. Então estava excelente o evento, né? Parabéns aí todo mundo, né, o pessoal que trabalha lá na Max Ferf. E depois à tarde a gente desceu lá na Festa do Ribeirão, né, parabenizar também todos os organizadores, que foi um sucesso o evento. Tanto que a hora que eu cheguei já não tinha nem mais nada para, tipo, pastel, já tinha acabado tudo lá, então, o pespetinho. Então quer dizer que foi um sucesso de venda. Depois, na hora que eu voltar no final, eu termino a minha fala. Obrigado, presidente.
1: Vamos passar a ordem do dia. Solicito a leitura do requerimento número 42.
3: Requerimento número 42 de 2026. Excelentíssimo senhor presidente da Câmara Municipal. Ementa. Estudos objetivando a retirada de 9 árvores existentes em frente ao prédio da sede da Prefeitura Municipal do município de Pardinho. Considerando que em frente à sede da Prefeitura Municipal de Pardinho, localizada à rua Sargento Egídio do Amaral, número 235, centro, nessa cidade, há 9 árvores da espécie ficus, as quais estão causando transtornos e danos ao patrimônio público, havendo possivelmente necessidade de retirá-las. Considerando que existe a necessidade de preservar a segurança da população, tendo em vista que as referidas árvores podem apresentar risco de queda, danos ao patrimônio público e privado. Considerando que as árvores do gênero ficus desenvolvem sistema radicular vigoroso e agressivo, capaz de provocar o levantamento e rompimento de calçadas, meio-fios, pavimentos asfálticos, galeria de águas pluviais, tubulações de água e esgoto, além de comprometer fundações de muros e edificações situadas nas proximidades, ocasionando danos à infraestrutura urbana. Considerando que esses danos representam risco à segurança em razão das irregularidades provocadas nas calçadas e passeios públicos, podendo ocasionar quedas e acidentes. Além disso, as deformações no pavimento geram custos recorrentes de manutenção ao poder público. Considerando que podemos destacar que a arborização urbana deve atender aos princípios de segurança, acessibilidade, mobilidade urbana e da preservação do patrimônio público, sendo dever da administração pública promover o manejo adequado das espécies arbóreas quando estas passarem a representar risco à coletividade ou ocasionarem danos à infraestrutura municipal. Considerando que a medida encontra fundamento nos princípios constitucionais da eficiência administrativa, da prevenção, da proteção ao patrimônio público e da segurança da coletividade, bem como no dever do município de zelar pela adequada manutenção de áreas públicas e pela preservação da integridade física dos cidadãos. Considerando exposto diante da importância da matéria, requeremos cumpridas as formalidades regimentais, ouvido o plenário, seja oficial do Executivo Municipal, solicitando que sejam concentrados esforços no sentido de determinar ao setor competente a realização de avaliação por profissionais habilitados, observando-se a legislação ambiental vigente e as normas técnicas aplicáveis. Constatada a inviabilidade da manutenção das árvores, solicita-se sua supressão com a adoção de medidas compensatórias cabíveis, especialmente o replantio de espécies adequadas em local apropriado. Requeremos também que o Executivo Municipal informe acerca das providências adotadas e do cronograma previsto para execução de serviços. Requeremos ainda que seja encaminhada a cópia deste anexo ao ofício, sala das sessões, aos 29 de julho de 2026, Edmundo Paes, Antônio Rodrigues, Nil, Fabiano, Fernando, Joãozão, Joel Neto, Rivaldo Rosa, Rodrigo Costa.
1: O requerimento número 42 está em discussão. Vereador Joel.
4: Presidente, um requerimento, obrigado, Edmundo, por colocar a gente para assinar junto. É um requerimento que, quando vai fazer qualquer tipo de poda, causa aí um sério desconforto, uma discussão, mas já, ali já foi avaliado pelos técnicos da engenharia, defesa civil, e realmente ali precisa fazer, já peguei bastante no pé do prefeito, que precisa fazer com extrema urgência aquela retirada daquelas árvores e fazer um plantio, uma compensação de árvores menores, não precisa deixar sem, mas aquelas ali realmente já passou da hora de derrubar desde da época do saudoso Dízito aí. Parabéns pelo requerimento.
1: Vereador Edmundo.
12: Então, mais uma vez, boa noite. Peço permissão para falar sentado. Então, inclusive, uma questão que você vê ali na própria concreto ali, né? Já teve caso também, não faz muito tempo, que chegou até a tubulação de esgoto, né? A raiz entrou dentro, acabou entupindo, né? Que acaba causando transtorno. E a gente foi bem, né? A gente enfatizou aí a questão da compensação, né? Plantar em outro lugar. E também daí poderia aproveitar já colocar o estacionamento no do lado certo, né?
4: Uhum.
12: Né? Inverter ele. E poderia também fazer uma pintura, né? na prefeitura, né? Porque também está necessitando. É uma sugestão aí nosso prefeito Cristiano.
4: Permite uma parte?
12: Concedo.
4: Eu até te lembrei que ali já era para ter sido até feito, né, Fernando? Que a CPFL, na época, no começo, no ano passado, ela tinha se comprometido em ajudar a fazer esse corte, porque eles têm o equipamento ideal aí para poder fazer essa poda, mas aí depois acabou voltando atrás e não fez. Mas eu acho que tenho certeza que o prefeito vai tomar essa atitude aí de retirar.
12: É, e na questão ali do... Você viu até o muro de arrima também já está cedendo ali, então está causando transtorno. Obrigado, presidente.
1: Coloque votação para esse termo nominal.
4: Como votam os vereadores? Vereador Antônio.
8: Sim.
4: Vereador Nil.
6: Eu voto sim.
4: Vereador Edmundo.
12: Sim.
4: Vereador Fabiano. Ausente. Vereador Fernando.
6: Sim.
4: Vereador Joãozão.
6: Sim.
4: Vereador Joel. Sim. Vereador Rodrigo.
7: Sim.
4: Presidente, pela ordem, deixar registrado, Edmundo falou, mas está em alta aí, o Fabiano está em atestado médico, né, para quem estiver ouvindo. É que a gente segue o rito, tem que falar toda vez que está ausente, mas é por causa de problema de saúde que ele fez uma cirurgia.
1: O requerimento número 42 foi aprovado. Solicito a leitura do requerimento número 43.
3: Requerimento número 43 de 2026. Excelentíssimo senhor presidente da Câmara Municipal. Ementa. Aplicação da Lei Municipal número 1291 de 2017. Considerando que a referida lei estabelece normas para utilização das caçambas, impondo requisitos de sinalização, identificação, posicionamento, segurança, limpeza, responsabilidades das empresas permissionárias e penalidades em caso de descumprimento, atribuindo ao setor de fiscalização da Prefeitura a competência para fiscalização e aplicação das sanções cabíveis, considerando que a efetiva aplicação da Lei Municipal 1291 de 2017 contribui para a prevenção de acidentes, melhoria na mobilidade urbana, conservação das vias públicas, considerando que faz alguns anos que a lei não está sendo aplicada, ficando em desuso, desta forma, frequentemente nos deparamos com entulho, resíduo de construção civil, móveis velhos e diversas coisas depositadas nas áreas verdes, calçadas e muitas vezes na rua. Considerando que o descarte de entulho em vias públicas não representa apenas um problema de limpeza urbana, mas também um fator que compromete o desenvolvimento econômico sustentável, a saúde pública, a segurança da população e a vocação turística do município. Considerando que, segundo informações, a Prefeitura está fazendo a coleta uma vez por mês dos referidos materiais, proporcionando que fiquem por muito tempo depositados nas vias e passeios públicos. Considerando que nosso município é classificado como município de interesse turístico, desta forma, manter a cidade vias públicas limpas e acessíveis se torna imprescindível para não afetar diretamente a imagem da cidade e o desenvolvimento do turismo. Considerando o exposto diante da importância da matéria, requeremos cumpridas as formalidades regimentais, ouvido o plenário, seja oficial do Executivo Municipal, solicitando que seja concentrado esforço no sentido de viabilizar a aplicação da Lei Municipal 1291, de 4 de janeiro de 2017, avaliando se há necessidade de adequações ou adotar outro sistema para que esse problema seja solucionado de forma rápida e efetiva. Requeremos ainda que seja encaminhada cópia deste anexo ao ofício. Sala das Sessões, 3 de agosto de 2026, Edmundo Paes, Antônio Rodrigues, Nil, Fabiano, Fernando Sartori, Joãozão, Joel Neto, Rivaldo Rosa, Rodrigo Costa.
1: Requerimento número 43 está em discussão. Vereador Fernando.
10: Presidente, boa noite. Quero agradecer ao vereador Edmundo por convidar em assinar junto esse requerimento. É um requerimento que a gente, recentemente, eu cobrei também. E está cada dia ficando pior, né? Até na entrevista ali com o nosso informativo, eu abordei a situação desse requerimento. Município turístico, mas infelizmente talvez uma população, não vou generalizar, porque não é todos, mas uma parcela aí que gosta de sujar a cidade. A gente sabe, a prefeitura, o executivo colocou na internet, noticiou que todo início de mês seria passado, né? O Cidade Limpa, então para você colocar ali naquela última semana. Mas ontem fizeram Cidade Limpa desse lado, fez cedo de tarde e a pessoa colocou. Só do meio aqui, ó, da nossa avenida para cima,
6: tirou mais de 10 caminhões de limpeza, de, perdão, de entulho, enfim, de todos os afins. Então acho que a gente precisa urgentemente, o primeiro passo aí é que se concretize logo esse concurso público para que a gente tenha o fiscal e depois a gente tratar das possíveis leis para penalizar de fato quem não quer que a cidade esteja limpa. Eu vi um vídeo que o prefeito colocou e até passei por lá, a rodovia do Tietê, ele veio fazer a limpeza, né, a roçagem da nossa entrada da cidade ali, porque eles têm a concessão, e é lamentável a sujeira que estava aquilo lá. E aquilo lá não é povo de Pardinho, aquilo lá é gente que vem de fora, porque todo dia você passa ali, tem um carrinho ali de alguém que trabalha na estrada, almoçando, e é tudo marmita jogada lá, a grande maioria das coisas. Então que a gente comece a punir, eu até tenho uma lei pronta já, mas a gente precisa dar um andamento, né, para que o cidadão que multar, até a gente já foi requerimento aqui, o cidadão que denunciar, depois retornar para ele o valor da multa. Porque aí a gente estimula o munícipe a nos ajudar a punir quem não quer o município limpo. Então, vamos aguardar os trâmites aí do concurso para ter o fiscal e a gente pôr em prática essa lei. Obrigado, presidente.
1: Coloque em votação para o sistema nominal.
4: Como votam os vereadores? Vereador Antônio.
8: Sim.
4: Vereador Nil.
7: Eu voto sim.
4: Vereador Edmundo.
11: Sim.
4: Vereador Fabiano ausente. Vereador Joãozão.
13: Sim.
4: Perdão, presidente. Vereador Fernando.
13: Sim.
4: Vereador Joãozão.
13: Sim.
4: Vereador Joel, sim. Vereador Rodrigo.
1: Sim. Requerimento número 43 foi aprovado. Solicito a leitura do requerimento número 44.
3: Requerimento número 44 de 2026. Excelentíssimo senhor presidente da Câmara Municipal, ementa, solicita explicações acerca do prazo para a conclusão da obra do muro do cemitério municipal. A execução da obra do muro do cemitério municipal constitui medida importante para a adequada conservação e organização do espaço, além de contribuir para a segurança e delimitação da área destinada ao cemitério. Observa-se, no entanto, a necessidade de obter explicações acerca do andamento da execução de serviços, especialmente quanto ao prazo estabelecido para que a empresa responsável finalize a obra e realize sua efetiva entrega. A definição e o cumprimento dos prazos previstos para execução de obras públicas são fundamentais para garantir que os serviços contratados sejam realizados de maneira adequada e dentro do período estabelecido, possibilitando ainda o acompanhamento da aplicação dos recursos públicos e das obrigações assumidas pela empresa contratada. Nesse contexto, torna-se necessário conhecer qual o prazo estabelecido para a conclusão da obra, bem como saber se os serviços vêm sendo executados de acordo com o cronograma previsto e se existe uma data definida para sua finalização. Além disso, caso o prazo inicialmente estabelecido não esteja sendo cumprido, mostra-se importante esclarecer os motivos que ocasionaram eventual atraso, se houve prorrogação no prazo de execução e qual a nova previsão apresentada pela empresa responsável para a conclusão de serviços. Diante disso, mostra-se essencial que o Poder Executivo apresente explicações acerca da situação atual da obra, informando o prazo concedido à empresa responsável para sua execução, a previsão para a conclusão de serviços e, se for o caso, os motivos de eventual atraso ou alteração do cronograma inicialmente estabelecido. Tais informações são necessárias para possibilitar o acompanhamento e a fiscalização da execução da obra, bem como prestar os devidos esclarecimentos à população quanto à previsão de conclusão de um serviço de interesse público. Diante do exposto, requeiro, após tramitação regimental e ouvido plenário, seja encaminhada a cópia da presente propositura ao chefe do Executivo, solicitando explicações acerca do prazo estabelecido para a empresa responsável pela execução da obra do muro do cemitério municipal finalize os serviços, informando a previsão para sua efetiva conclusão e, caso haja atraso ou prorrogação do prazo inicialmente estabelecido, os respectivos motivos e o novo prazo previsto para a entrega da obra. Câmara Municipal de Pardinho, 3 de agosto de 2026, Fernando Sartori, Antônio Rodrigues, Nil, Edmundo Paes, Fabiano, Joãozão, Joel Neto, Rivaldo Rosa, Rodrigo Costa.
1: Requerimento número 44 está em discussão. Vereador Fernando.
10: Presidente, coloquei esse requerimento para a gente assinar junto aí, porque tem situações que eu acho que a gente tem que pedir esclarecimentos, né? Rapaz, o tanto que eu falei daquele muro do lado de lá na gestão passada, e agora a gente está seguindo quase o mesmo caminho. Eu acho que já tem um... Eu não sei, eu pedi aqui o levantamento para mim ter certeza. Mas já está indo para um ano, eu acho, que essa empresa está lá fazendo esse muro, esse cemitério, e não acaba. Já tem uma meia dúzia de pessoas enterradas lá, e eles não acabam a obra. E eu sei da... a empresa que é, porque é a mesma empresa que fez aquele desserviço aqui na Augusto César. Então, eu estou pedindo aqui um esclarecimento, né, para que a gente possa saber como que está o prazo dessa obra, se essa obra foi aditada, o que está acontecendo, porque, olha, eu não entendo de obra. O Toninho pode dizer melhor. Mas para fazer um muro, uma calçada, não vai um ano. Então, fico aguardando aqui. Obrigado, presidente.
1: Coloca a votação para sistema nominal.
4: Como votam os vereadores? Vereador Antônio.
8: Sim.
4: Vereador Nil.
7: Eu voto sim.
4: Vereador Edmundo.
7: Sim.
4: Vereador Fabiano ausente. Vereador Fernando.
7: Sim.
4: Vereador Joãozão.
7: Sim.
4: Vereador Joel. Sim. Vereador Rodrigo.
11: Sim.
1: Vereador Joel. Requerimento número 44 foi aprovado. Solicito a leitura do requerimento número 45.
3: Requerimento número 45 de 2026. Excelentíssimo senhor presidente da Câmara Municipal. Emenda. Solicita relatório das valas abertas pela Sabesp e dos respectivos serviços de reparo em questão sendo realizados no município. Observa-se que em diversos pontos do município estão sendo realizadas intervenções pela Companhia de Saneamento Básico do Estado de São Paulo, Sabesp, que demanda a abertura de valas em vias e demais espaços públicos para execução de serviços relacionados ao abastecimento de água e ao saneamento. Em razão dessas intervenções, estão sendo realizados serviços de reparo e recomposição dos locais afetados, especialmente do pavimento das vias, com o objetivo de restabelecer as condições adequadas de circulação e minimizar transtornos ocasionados aos moradores e demais usuários. Nesse contexto, mostra-se importante conhecer quais os locais do município estão recebendo esses serviços de reparo, bem como identificar as intervenções já concluídas e aquelas que ainda se encontram em andamento ou aguardam a devida recuperação. A adequada recomposição das vias após a realização do serviço é necessária para evitar desníveis no pavimento, dificuldades de circulação e possíveis riscos à segurança de motoristas, motociclistas, ciclistas e pedestres. Razão pela qual se mostra relevante acompanhar a situação de cada local que esteja passando por reparos. Diante disso, torna-se essencial que o Poder Executivo apresente relatório detalhado de todas as valas abertas em decorrência das intervenções realizadas pela Sabesp que estejam atualmente sendo reparados no município, possibilitando conhecer a localização do serviço, a situação atual de cada intervenção e o andamento dos respectivos reparos. O referido relatório também permitirá identificar quais serviços já foram concluídos, quais permanecem em execução e quais ainda aguardam reparos, bem como conhecer, no caso dos pendentes, a previsão para conclusão e adequada recomposição dos locais afetados. A apresentação dessas informações é necessária para possibilitar o acompanhamento e a fiscalização dos serviços que estão sendo realizados nas vias públicas, além de permitir o conhecimento das providências adotadas para que os locais afetados pelas intervenções sejam devidamente recuperados. Diante do exposto, requeiro, após tramitação regimental e ouvido plenário, seja encaminhada a cópia da presente propositura ao chefe do Executivo, solicitando relatório detalhado de todas as valas abertas em decorrência das intervenções realizadas pela Sabesp no município, especialmente daquelas que estão atualmente em processo de reparo, contendo a localização de cada intervenção, a situação atual do serviço, a indicação dos reparos já concluídos e daqueles ainda pendentes, e, nesses casos, a respectiva previsão para conclusão. Câmara Municipal de Pardinho, 3 de agosto de 2026, Fernando Henrique Sartori, Antônio Rodrigues, Nil Edmundo Paes, Fabiano, Joãozão, Joel Neto, Rivaldo Rosa, Rodrigo Costa.
1: Requerimento número 45 está em discussão. Não havendo manifestação, coloque em votação para o sistema nominal.
4: Como votam os vereadores? Vereador Antônio?
8: Sim.
4: Vereador Nil?
7: Eu voto sim.
4: Vereador Edmundo?
7: Sim.
4: Vereador Fabiano? Ausente. Vereador Fernando?
7: Sim.
4: Vereador Joãozão?
7: Sim.
4: Vereador Joel? Sim. Vereador Rodrigo?
1: Sim. Requerimento número 45 foi aprovado. Solicita a leitura do projeto de lei número 52.
3: Projeto de Lei número 52 de 2026. Autoriza a abertura de crédito adicional especial no orçamento fiscal, objetivando a execução de despesas do Departamento de Educação, Ensino Integral Fundeb, 4% expansão de novas matrículas. Comissões favoráveis, assessoria jurídica favorável.
1: Projeto de Lei número 52 está em discussão. Não havendo manifestação, coloque em votação para o sistema nominal.
4: Como votam os vereadores? Vereador Antônio?
8: Sim.
4: Vereador Nil?
7: Eu voto sim.
4: Vereador Edmundo?
7: Sim.
4: Vereador Fabiano, ausente. Vereador Fernando?
7: Sim.
4: Vereador Joãozão?
7: Sim.
4: Vereador Joel? Sim. Vereador Rodrigo?
1: Sim. Projeto de lei número 52 foi aprovado. Solicita a leitura do projeto de lei número 53.
3: Projeto de lei número 53 de 2026. Autoriza a abertura de crédito adicional especial no orçamento fiscal, objetivando a execução de despesas do Fundo Municipal de Saúde, recurso federal, deputado João Cury, emenda parlamentar. Comissões, pareceres favoráveis, assessoria jurídica, parecer favorável.
1: Projeto de lei número 53 está em discussão. Não havendo manifestação, coloque em votação para o sistema nominal.
4: Como votam os vereadores? Vereador Antônio?
8: Sim.
4: Vereador Nil?
7: Eu voto sim.
4: Vereador Edmundo?
7: Sim.
4: Vereador Fabiano, ausente? Vereador Fernando?
7: Sim.
4: Vereador Joãozão?
7: Sim.
4: Vereador Joel? Sim. Vereador Rodrigo?
1: Sim. Projeto de lei número 53 foi aprovado. Solicita a leitura do projeto de lei número 54.
3: Projeto de lei número 54 de 2026. Autoriza a abertura de crédito adicional especial no orçamento fiscal, objetivando a execução de despesas do Fundo Municipal de Saúde. Recurso federal, deputado João Cury, emenda parlamentar. Comissões, pareceres favoráveis, assessoria jurídica, parecer favorável.
1: Projeto de lei número 54 está em discussão. Não havendo manifestação, coloque em votação para o sistema nominal.
4: Como votam os vereadores? Vereador Antônio?
8: Sim.
4: Vereador Nil?
7: Eu voto sim.
4: Vereador Edmundo?
7: Sim.
4: Vereador Fabiano, ausente. Vereador Hernando?
7: Sim.
4: Vereador Joãozão?
7: Sim.
4: Vereador Joel? Sim. Vereador Rodrigo?
1: Sim. Projeto de lei número 54 foi aprovado. Solicito a leitura do projeto de lei número 55.
3: Projeto de lei 55 de 2026. Autoriza a abertura de crédito adicional especial no orçamento fiscal, objetivando a execução de despesas do Fundo Municipal de Assistência e Promoção Social. Recursos, benefícios, eventuais, FEAS. Comissões, pareceres favoráveis, assessoria jurídica, parecer favorável.
1: Projeto de lei número 55 está em discussão. Não havendo manifestação, coloque em votação para o sistema nominal.
4: Como votam os vereadores? Vereador Antônio?
8: Sim.
4: Vereador Nil?
7: Eu voto sim.
4: Vereador Edmundo?
7: Sim.
4: Vereador Fabiano, ausente. Vereador Fernando?
7: Sim.
4: Vereador Joãozão?
7: Sim.
4: Vereador Joel? Sim. Vereador Rodrigo?
1: Sim. Projeto de lei número 55 foi aprovado. Solicita a leitura do projeto de lei número 56.
3: Projeto de lei número 56 de 2026. Autoriza a abertura de crédito adicional especial no orçamento fiscal, objetivando a execução de despesas do Fundo Municipal de Saúde. Recurso federal, deputado João Cury, emenda parlamentar. Comissões, pareceres favoráveis, assessoria jurídica, parecer favorável.
1: Projeto de lei número 56 está em discussão. Não havendo manifestação, coloque em votação para o sistema nominal.
4: Como votam os vereadores? Vereador Antônio?
8: Sim.
4: Vereador Nil?
7: Voto sim.
4: Vereador Edmundo?
11: Sim.
4: Vereador Fabiano? Ausente. Vereador Fernando?
11: Sim.
4: Vereador Joãozão?
11: Sim.
4: Vereador Joel? Sim. Vereador Rodrigo?
13: Sim.
1: Projeto de lei número 56 foi aprovado. Solicito a leitura do projeto de lei número 57.
3: Projeto de lei número 57 de 2026. Autoriza abertura de crédito adicional suplementar no orçamento fiscal do Poder Legislativo e da outras providências. Comissões, pareceres favoráveis, assessoria jurídica, parecer favorável.
1: Projeto de lei número 57 está em discussão. Não havendo manifestação, coloque em votação para o sistema nominal.
4: Como votam os vereadores? Vereador Antônio?
8: Sim.
4: Vereador Nil?
7: Voto sim.
4: Vereador Edmundo?
11: Sim.
4: Vereador Fabiano, ausente. Vereador Fernando?
11: Sim.
4: Vereador Joãozão?
11: Sim.
4: Vereador Joel? Sim. Vereador Rivaldo? Vereador Rodrigo?
13: Sim.
1: Projeto de lei número 57 foi aprovado. Solicito a leitura do projeto de lei complementar número 6.
3: Projeto de lei complementar número 6 de 2026. Altera a Lei Complementar número 243 de 2025 para adequar os requisitos, o regime de jornada e as atribuições do emprego de procurador legislativo da Câmara Municipal de Pardinho e das outras providências. Comissões, pareceres favoráveis, assessoria jurídica, parecer favorável.
1: Projeto de Lei Complementar número 6 está em discussão. Não havendo manifestação, coloque em votação para o sistema nominal.
4: Como votam os vereadores? Vereador Antônio?
8: Sim.
4: Vereador Nil?
7: Voto sim.
4: Vereador Edmundo?
11: Sim.
4: Vereador Fabiano, ausente. Vereador Fernando?
11: Sim.
4: Vereador Joãozão?
11: Sim.
4: Vereador Joel? Sim. Vereador Rodrigo?
13: Sim.
1: Projeto de lei complementar número 6 foi aprovado. Solicita a leitura do projeto de resolução número 7.
3: Projeto de resolução número 7 de 2026. Altera e acrescenta dispositivos à Resolução número 48, de 15 de setembro de 2004, Regimento Interno da Câmara Municipal de Pardinho, para disciplinar o regime de emendas impositivas ao projeto de lei orçamentária anual e da outras providências. Comissões, pareceres favoráveis, assessoria jurídica, parecer favorável.
1: Projeto de resolução número 7 está em discussão. Não havendo manifestação, coloque em votação para o sistema nominal.
4: Como votam os vereadores? Vereador Antônio?
8: Sim.
4: Vereador Nil?
7: Voto sim.
4: Vereador Edmundo?
11: Sim.
4: Vereador Fabiano, ausente. Vereador Fernando?
11: Sim.
4: Vereador Joãozão?
11: Sim.
4: Vereador Joel? Sim. Vereador Rodrigo?
13: Sim.
1: Projeto de resolução número 7 foi aprovado. Está encerrada a ordem do dia e aberta a fase de explicações pessoais. Somente matéria tratada nessa sessão. Para fazer uso da tribuna, primeiramente, convido o vereador Fernando.
2: Quero usar a tribuna, presidente.
1: Com a palavra, o vereador Fernando.
14: Pode ser toda, meu filho.
15: Mas voltou à normalidade.
2: Boa noite, presidente. Boa noite, nobres vereadores, funcionários da casa, ao público que nos acompanha pelas redes sociais, como também pela Rádio Paixão. Como falei aqui na minha primeira fala, teve gente que se assustou. É que eu estou numa correria aí de assuntos pessoais, então a gente trouxe hoje os assuntos através dos requerimentos. Né? A única coisa que eu queria abordar aqui nessa fala, presidente, é sobre um requerimento que a gente colocou. Eu não comentei na hora do requerimento, mas o Edmundo já até abordou aqui da nossa viagem para Itapequininga, na Sabesp, né? E eu decidi pôr esse requerimento, pedindo um relatório, porque a gente acompanha as redes sociais, né? E a gente vê os críticos destrutivos, né? Porque a gente sempre tem os críticos construtivos, aquele que traz uma crítica para fazer você melhorar algo, né? E tem os críticos destrutivos, né? Que torce para quanto pior, melhor. E eu vi alguns comentários, né, falando o que que esses vereadores foram fazer lá, que foram todo mundo, não sei o que. Tá aí o resultado nas ruas. Foi eu, o presidente, o Edmundo e o Joãozão, juntamente com o prefeito, cobrar. E vou falar, foram discutidos vários assuntos. O Edmundo, acho que não esqueceu de falar aqui da questão do tratamento ali também, que a gente abordou, porque é uma reclamação, além de todas as pautas que ele levantou, que é uma reclamação da população.
11: E o resultado daquela reunião já está na rua. A Sabesp está fazendo novas reposições asfálticas nas valas que eles abriram de janeiro para cá. Então toda a vala que foi aberta de janeiro para cá, eles tinham como cobrar da empresa, né, que ainda estava na garantia deles, para refazer. E eu não consegui acompanhar na hora, mas vi que o vereador Toninho acompanhou, vi que o presidente acompanhou, o Edmundo acompanhou, mas passei depois a dar uma olhada. Eu não sou um técnico da área, mas parece que melhorou agora, né? Vamos aguardar que continue assim. Então, é só para dizer que teve resultado aquilo lá. E que eu não sei se isso é síndrome de não estar aqui, mas eu me lembro de que quando era vereador, essa pessoa que critica ia em viagem com 5, 6 vereadores, com vice-prefeito, aí podia. Aí nós que vai questionar, que vamos fazer o nosso trabalho, não pode. É uma hipocrisia do tamanho do mundo. Presidente, também tive presente na festa do Ribeirão Grande. Eu quero deixar aqui meus parabéns ao Bruno, ao Cido, à Márcia, ao Neto, a todo mundo lá. Não vou falar o nome de todos aqui, pois não esqueço de alguém, né? Mas foi uma festa muito bacana. Eu acho que a tradição ali está voltando a acontecer. Foi muito legal a hora que eu cheguei lá. Eu tive que estacionar meu carro lá perto do cemitério, lá no cemitério, lá embaixo. E eu cheguei lá, seu Zé Procopio estava fazendo uma oração lá no cemitério. E daí estava com meu filho, com a minha esposa, e ele subiu junto com a gente contando um monte de história dali, né? Então que a gente possa sempre incentivar a nossa cultura local, as nossas tradições locais, né? E que Deus abençoe as famílias ali do Ninho Verde, do Serra Italiana, do Maristela, que se juntem juntamente com o nosso bairro aqui do centro, para que possa cada vez mais crescer aquela festa. Eu me lembro das últimas que fui, Joãozão, mas estou para dizer para você que essa foi uma das que mais deu gente. Tinha muita gente, inclusive era 4 ou 5 horas da tarde, a hora que o Edmundo estava chegando, eu estava indo embora. Já tinha acabado quase todas as coisas. Então mostra que atendeu as expectativas e que Deus abençoe para que o ano que vem seja melhor, né? Eu vi, presidente, que o prefeito Cristiano Camargo publicou um vídeo nas suas redes sociais, né? Comentei ali da limpeza da saída da nossa cidade. Eu vejo tantas pessoas cobrando que a gente precisa melhorar a entrada da nossa cidade, mas a gente precisa também. Olha, eu quero ter o prazer de ficar sondando um carro parado lá, a hora que começa a jogar marmita, eu vou carpir atrás dele. Porque não é possível, cara, um negócio daquele. Um bando de nego porco largar a entrada da cidade daquele jeito, rapaz. É lamentável. E também, presidente, eu vi um outro vídeo. Eu acho que até o vereador Nil vai comentar melhor depois. Mas eu fui procurado por alguns atletas do nosso município, né? Que corre ali no Parque Linear, reclamando da iluminação. E se já foi requerimento, não foi nenhuma nem duas, entendeu? Requerimentos foi colocado aqui nessa casa. E agora eu vi um vídeo do prefeito que disse que vai dar um talento lá no Parque Linear. Então vamos esperar ele dar um talento, daí nós sobe aqui para agradecer. Beleza? Presidente, minhas falas são essas. A nossa próxima sessão é somente no dia 20, né? Mas eu já quero deixar aqui um convite a todos vocês, no dia 15, no dia 16, né, de agosto agora, não esse final de semana, no próximo, a gente vai ter uma prova de laço ali na chácara do meu pai, agora com o novo nome, Sartores Ranch, né? E vocês estão todos convidados a prestigiar o evento lá. No sábado vai ser uma laçada regional, né, onde vai vir laçadores de outros municípios. E no domingo vai ser a laçada do nosso circuito municipal aí, somente com laçadores do município, tá? Vai ter um sistema de bar completo, uma cerveja, vai ter um comes e bebes lá. E pega a família, convida o amigo, estão todos convidados. Tá bom? Obrigado, presidente. É uma boa término de semana a todo mundo e que Deus ilumine o coração de cada um.
1: Vereador Joãozão?
13: Não, presidente.
1: Vereador Joel?
4: Não vou fazer uso da tribuna, presidente. Só queria deixar aqui registrado, o Fernando já falou, toda a organização da festa Bom Jesus, eu estava lá junto com o Fernando, tudo, o prefeito, a Léo, Solano, sempre fazendo a gente participar do leilão. Então, queria parabenizar a todos. Eu falei que, eu brinquei que o Fernando não falou na primeira fala e o tempo ia mudar. E se Deus quiser não vai acontecer nada, mas tem um alerta de vendaval chegando no município, mas não é por o Fernando não ter falado, não. Mas que Deus abençoe a cada um de nós.
1: Vereador Rodrigo?
15: Não, senhor presidente.
1: Vereador Antônio?
8: Não, presidente.
1: Vereador Denilson?
9: Também não, senhor presidente.
1: Vereador Edmundo?
13: Eu gostaria de fazer uso da tribuna.
1: Com a palavra, vereador Edmundo.
12: Mais uma vez, boa noite, presidente, demais membros da mesa, servidores dessa casa, pessoal aí da Rádio Paixão FM e todos aí das redes sociais, que ainda nos acompanha. Tem muita gente, se eu conhecer, que sempre acompanha aí. Então, bem lembrado pelo Fernando, uma das questões que a gente abordou lá também foi a questão da estação de tratamento de esgoto, né? Porque ela acabou ficando, né, dentro da cidade praticamente. Então, a tratativa, né, que o Mauro falou que pode dar é um estudo por enquanto, né? Porque igual a gente falou, na ocasião que foi feito lá a barragem da Sabesp de Botucatu, perdeu a oportunidade de tirar daí a ET, né? Entendeu? Então, infelizmente, agora eu acho que vai ser mais difícil. Não que seja impossível, mas é um trabalho que a gente vai ter que ser perseverante, né? E não deixar cair no esquecimento. Também ouvi o vídeo, né, do Cristiano, assisti lá da questão da rodovia Pedro Bosco, né, que tinha bastante lixo depositado nas margens lá, que já foi abordado esse assunto, é complicado. E a gente falou também, né, que relacionado, vamos dizer assim, dos entulhos e tal, a gente fez até um requerimento, que existe uma lei 2017, que a gente, né, como falei, apresentou o requerimento. O que a gente gostaria? Que fosse prestado um serviço melhor, vamos dizer assim, pela prefeitura. Ou usa a lei, a questão da caçamba, e se a prefeitura tiver que fazer esse serviço, achar uma forma que fique melhor,

0: que aconteça, entendeu? Que isso seja melhorado. É, falando em rodovia do Tietê, né, que é a concessionária que cuida da Pedro Bosco, né, que, e também a questão da vicinal lá do Antônio Vicentini, que a gente conhece como Estrada do Monjolão. Então eu consegui marcar uma reunião também com eles, dia 19/8, né, e vai estar também a empresa que é contratada deles, que é a Via Ápia. Então eles vão participar também dessa reunião, né, para a gente estar discutindo essas questões, por exemplo, da vegetação da Antônio Vicentini, da questão de sinalização, né, a questão aqui do, como eu já mandamos requerimento também, que tem aquelas árvores, aquelas palmeiras plantadas debaixo da rede ali no canteiro central, para a gente estar podendo fazer alguma coisa, tirar dali, porque a hora que encostar no fio da CPFL, a CPFL vai cortar. Então, se der para aproveitar e replantar, eu acredito que seja uma boa opção. É, uma das coisas também que nós vamos abordar é a questão de melhorar aquele trevo ali né, no final da duplicação com a João Emílio Roder. Para quem vem de Botucatu, não passar direto, né? Também fazer o trevo, para ter mais segurança. Né, porque, infelizmente, já aconteceu vários acidentes ali. É, também a gente vai estar vendo com ele a questão de ponto de ônibus lá no Campos Elíseos, né? Que, como a gente já fez requerimento também. Mas a gente sabe que depende da autorização. Então a gente vai conversar com ele como que a gente poderia, né, achar uma saída para construir um ponto de ônibus. Seria bom um trevo lá também, né, na verdade, mas eu acho que isso vai ser mais difícil. Mas enfim, nós vamos estar discutindo todas essas questões lá também. É, do Parque Linear também, que eu vi o vídeo do Cristiano, tem um requerimento aqui da autoria do nosso nobre vereador Nil, né, que eu, até no outro dia na tribuna também falei da necessidade, né, de estar fazendo mesmo, que tem bastante lugares que já não tem mais aqueles bloquinhos que foi colocado, já está retirado. Ali atrás da chácara do Fusca também já desbarrancou um pedaço lá. Então tem a questão da iluminação, tem diversas questões aí que tem que estar, né, melhorando. E daí sugeri também que aquele atrás do ginásio de esporte, né, Benedito da Rocha Oliveira, né, Benedito da Rocha Camargo, tem uma estrutura de ferro ali atrás, né? Acho que aquilo lá não tem necessidade de ter aquilo, né? Acho que poderia retirar aquilo lá, está tudo podre, né? Está complicado. E também ali a pintura, você viu, se você olhar atrás daquela ferragem, a pintura do ginásio também está, infelizmente, está precária, entendeu? Então tirar aquilo lá, pintar o ginásio, também tem muito vidro quebrado, né? Fazer uma reforma boa, né? No ginásio também. Então acho que isso aí seria bem interessante, né? E na verdade necessário. E aproveitar também, em frente aqui a escola, né, que é aqui do lado, a Rosita, pintar aquelas faixas de estacionamento também, que já praticamente apagaram todas, né, deixar aí bem sinalizada para o pessoal poder estacionar aí com mais segurança. Né, na minha fala era essa, né, um bom final de noite a todos e obrigado.
1: Agradeço a presença de todos e informo que a próxima sessão ordinária será no dia 20 de agosto. Convido a todos que mantenham em pé. Em nome de Deus, declaro encerrados os trabalhos da presente sessão. Boa noite a todos.
2: Boa noite.
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5: 20 horas e 18 minutos.

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0: 20h45.
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